Boiadeira Ana Castela, pra fechar mais um bloco bem bacana nessa terça-feira. É que eu não te esqueci, só por isso, viu? Não te esqueci ainda não. Henrique e Diego também marcaram presença nesse bloco com Singular. Guilherme Santiago, Chovendo Estrelas. Ei, moda boa pra você erguer o volume e cantar junto, hein? Gustavo Lima abriu a sequência com Bala Alojada. E esse foi o meu último bloco dessa terça-feira, hein? Que legal ter sua companhia sempre aqui pelas ondas do rádio. A gente se encontra amanhã, quarta-feira, meio de semana, hein? Que beleza. Forte abraço, até mais. Tchau, gente.

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1: Boa noite.
2: Boa noite para você que nos acompanha em todo o país.
1: Terça-feira, 22 de setembro de 2026.
2: Vamos aos destaques do dia.
1: Contagem regressiva para o Enem.
2: Dia 8 de novembro ocorre a primeira prova para mais de 5 milhões de inscritos.
1: E hoje vamos falar sobre como se preparar melhor para o exame.
2: Além de cartilha que traz dicas de como se sair bem na redação. Pablo Mundinho.
3: O material reúne orientações sobre as 5 competências avaliadas e exemplos de redações do Enem 2025, acompanhados de comentários que ajudam a entender os critérios de correção.
1: Frente fria que está no sul do país avança para estados do Sudeste e Centro-Oeste.
2: Defesa Civil reforça orientações sobre os cuidados para quem vive em área de risco. Luana Karen.
4: Na tentativa de prevenir riscos à população, a Defesa Civil emite avisos, tendo como base boletins meteorológicos.
1: Qualidade de vida e acolhimento.
2: Agentes da Segurança Pública contam com serviço de atendimento psicológico online, gratuito e sigiloso. Gabriela Noronha.
5: Que a iniciativa oferece avaliação e aconselhamento psicológico, psicoterapia e acompanhamento psiquiátrico.
1: Hoje na apresentação da Voz do Brasil, eu, Mariana Jungmann e Luciano Seixas.
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1: A Receita Federal vai liberar, a partir de amanhã, a consulta ao lote residual de restituição do imposto de renda.
2: Mais de 400 mil restituições vão ser pagas no dia 30 de setembro.
1: O lote residual contempla declarações transmitidas fora do prazo ou com pendências solucionadas pelos contribuintes.
6: Serão repassadas 412 mil restituições, com valor total que supera R$1,265 bilhão. O lote contempla as restituições de declarações feitas neste ano, transmitidas fora do prazo e com pendências que foram resolvidas pelos contribuintes. Também está neste lote as restituições residuais de exercícios anteriores. Os valores serão depositados no dia 30 de setembro, com prioridade para idosos, pessoas com deficiência e professores. Para consultar se a restituição está disponível, acesse gov.br/Receita Federal na aba Meu Imposto de Renda. Márcia Fernandes, para a Voz do Brasil.
2: De acordo com a Receita Federal, o pagamento da restituição é feito somente em conta bancária do titular da declaração.
1: Em caso de erro nos dados bancários, o órgão oferece serviço de reagendamento disponibilizado pelo Banco do Brasil em até um ano após a primeira tentativa de crédito.
2: E a Receita Federal divulgou um balanço com os dados de solicitações pelo Simples Nacional e pelo regime regular do IBS e da CBS.
1: Segundo o levantamento, até o dia 18 de setembro, o órgão registrou mais de 180 mil pedidos de adesão ao Simples Nacional. Já o regime regular dos novos tributos registrou 165 mil solicitações.
2: Do total de pedidos feitos pelo Simples ou para o Simples Nacional, cerca de 61 mil já foram aprovados.
1: A Receita alerta que quase 120 mil solicitações foram negadas, mas ainda estão no prazo legal de 30 dias para regularização das pendências.
2: Mais informações em gov.br/Receita Federal.
1: Profissionais de segurança pública de todo o país têm acesso ao atendimento psicológico gratuito e sigiloso pela internet.
2: O Escuta SUSP prevê a ampliação da capacidade de atendimento e reúne ações voltadas à saúde mental desses profissionais.
7: Desde 2024, agentes da segurança pública podem contar com o serviço de atendimento psicológico online, gratuito e sigiloso, o Escuta SUSP. Segundo dados do Ministério da Justiça e Segurança Pública, divulgados nesta terça-feira, mais de 50 mil atendimentos foram realizados em todo o Brasil, consolidando o projeto como uma das principais ferramentas de apoio à saúde mental desses profissionais. O coordenador clínico do Escuta SUSP, Michael Leone, explica que a iniciativa oferece avaliação e aconselhamento psicológico, psicoterapia e acompanhamento psiquiátrico.
8: A pessoa que chega nesse serviço, ela passou por uma triagem, ela foi encaminhada, ela foi instruída sobre como funciona esse serviço. E junto com esse serviço, a gente tem dois outros serviços de apoio, que são a psiquiatria e o serviço de gerenciamento de terapia medicamentosa. Então, todo esse arcabouço que foi construído, ele funciona de uma maneira muito complementar e ajuda a gente a compreender o paciente como um todo.
7: Foi lançado nesta terça-feira o painel painel Qualidade de Vida no Trabalho. A primeira publicação de dados sobre o tema reúne, entre outras informações, dados sobre o efetivo, as condições de trabalho das mulheres na segurança pública e os serviços de saúde mental e prevenção ao suicídio. Para o secretário nacional de Segurança Pública, Chico Lucas, falar sobre saúde mental entre esses profissionais é também fortalecer os serviços de proteção ao cidadão.
9: Então, a Escuta SUSP, esse projeto é fundamental porque é a primeira vez que a gente capacita também o Ministério Público para que eles tenham conhecimento de como é a rotina de verdade do policial e que a gente possa juntos combater tanto o autoextermínio, o suicídio, que é tão grave entre as fileiras das polícias, mas também a violência policial.
7: Os profissionais do Sistema Único de Segurança Pública de todo o país podem se cadastrar e iniciar o atendimento especializado diretamente pelo portal oficial do Escuta SUSP no endereço gov.br/escutaSUSP. Para o público geral ou profissionais de outros setores que estejam passando por momentos de sofrimento psíquico, o Centro de Valorização da Vida, o CVV, segue prestando atendimento gratuito e apoio emocional 24 horas por dia através do telefone 188. Reportagem Gabriela Noronha.
10: Dicas do Enem.
11: Olá, meu nome é Ana Clara de Oliveira e a minha dúvida é melhor estudar sozinho ou em grupo?
12: A professora de português, Laíssa Rodrigues, vai responder.
13: As duas possibilidades são interessantes, tanto sozinho quanto em grupo. Sozinho porque às vezes você está em casa, né, tem uma maior concentração, só que essa troca de experiência, de conteúdo, de interpretação também é excelente, né, ali para você fazer com os colegas, até mesmo em intervalo de escola.
14: Meu nome é Rodrigo Nunes e eu queria saber como eu faço para revisar os conteúdos.
12: Quem dá a dica é a professora Laíssa Rodrigues.
13: Cada pessoa, ela vai ter uma forma de revisar, né, e fixar aquele conteúdo diferente. Só que eu acredito que somos muito visuais. Então você pode fazer mapa mental, você pode colocar cartões espalhados pela casa, pelo quarto, que aí ajuda mais a fixar o conteúdo e ficar preparado na hora da prova.
12: É isso aí, se prepare e acompanhe as nossas dicas toda terça-feira aqui na Voz do Brasil e também na radiogov.ebc.com.br.
1: Pois é, e uma das provas que fazem o estudante quebrar a cabeça é a redação.
2: E não é por acaso, ela vale 1.000 pontos e pode fazer muita diferença na nota final, ajudando o candidato a conquistar uma vaga na universidade.
1: E para ajudar quem está se preparando, já está disponível a cartilha do participante, com orientações, critérios de correção e exemplos de textos.
3: O material reúne orientações sobre as 5 competências avaliadas e exemplos de redações do Enem 2025, o Exame Nacional do Ensino Médio, acompanhados de comentários que ajudam a entender os critérios de correção. O texto deve ser dissertativo, argumentativo, ter até 30 linhas e ser elaborado a partir do tema proposto, dos textos motivadores e dos conhecimentos do participante. Cada redação é corrigida por 2 avaliadores, que atribuem até 200 pontos em cada uma das 5 competências. Para a estudante de Brasília, Beatriz Cossio, de 17 anos, a redação é uma das partes mais difíceis da prova.
15: Você tem que estudar muito, tem que se dedicar muito e principalmente procurar artigos, né, procurar repertórios, colocar suas ideias no papel.
3: Para ela, o caminho é praticar.
15: É questão de prática, de você procurar, ler e você já ter na sua mente de uma forma que você consiga lembrar na hora da prova.
3: Assim como Beatriz, muitos estudantes têm dificuldade para colocar no papel o que pensam na hora do exame. O professor de redação, José Aguilera, orienta sobre como aproveitar os textos de apoio e os critérios de avaliação.
16: Faça a leitura tranquila, cuidadosa, atenta dos textos de apoio. Lembre-se, o critério básico, as 5 competências do Enem é aquilo que vai te orientar para uma escrita formal, argumentativa, coesão, coerência e, finalmente, a proposta de intervenção baseada nos direitos humanos. Seguindo isso, tua nota vai ser excelente.
3: A cartilha também alerta para situações que podem levar a nota zero, como fuga ao tema, texto com até 7 linhas e desrespeito à estrutura dissertativo-argumentativa. O material ainda tem versões específicas para participantes com dislexia, transtorno do espectro autista e para surdos ou pessoas com deficiência deficiência auditiva. E além das orientações para os participantes, o Enem envolve uma grande estrutura de preparação e aplicação, destaca Ricardo Cardoso, presidente substituto do INEP, o Instituto Nacional de Estudos e Pesquisas Educacionais Anísio Teixeira, responsável pelo Enem.
10: A gente está falando de 5 milhões de inscritos participantes no exame, que vão estar realizando a prova em mais de 14 mil locais de aplicação, em mais de 1.900 municípios.
3: As provas do Enem 2026 serão aplicadas nos dias 8 e 15 de novembro. A redação será no primeiro dia de exame. A cartilha está disponível gratuitamente no portal do INEP, no endereço gov.br/INEP. Reportagem Pablo Mundim.
2: Samile Leão, de 21 anos, estudante de escola pública de Virginópolis, em Minas Gerais, foi aluna nota 1000 na redação e hoje cursa medicina na Federal do Estado.
1: E sabe como ela conseguiu? Estudando, fazendo simulados, inclusive durante feriados e encontros de família, como ela conta.
17: Todo mundo via o tanto que eu estudava. Às vezes eu vinha pra cá num feriado, tinha festa de família, eu ia um pouquinho e já voltava pra casa pra fazer um simulado. Todo mundo via o tanto que eu realmente abdicava de muita coisa pra poder estudar.
18: O que eu gostaria que as pessoas lembrassem quando elas conhecessem a minha história é de que é possível realizar nossos sonhos com dedicação e paciência. Com muito amor também, se rodear por pessoas que te fazem bem e que podem tornar o processo mais leve.
2: E o Ministério da Educação lançou um guia com informações e conteúdos para ajudar os estudantes nesta reta final para a prova do Enem.
1: O espaço reúne em um só lugar vídeos, tutoriais, dúvidas frequentes, além de informações oficiais para ajudar os participantes na preparação para as provas.
2: A seção Alunos Nota 1000 traz histórias de estudantes que alcançaram a nota máxima na redação e na seção Enezeiros, os estudantes podem compartilhar rotinas de estudos.
1: O guia também conta com materiais pedagógicos produzidos pelo Ministério e disponibiliza o acesso a aplicativos gratuitos, como o MEC Enem, idiomas e livros.
2: Saiba mais em gov.br/MEC.
1: Empresas brasileiras afetadas pelas tarifas impostas pelos Estados Unidos ou por conflitos internacionais já podem solicitar financiamento ao BNDES, o Banco Nacional de Desenvolvimento Econômico e Social.
2: Os recursos podem ser utilizados, por exemplo, em capital de giro, compra de máquinas e equipamentos e investimentos para adaptação da atividade produtiva.
19: As empresas interessadas em obter financiamento na nova fase do Plano Brasil Soberano já podem dar entrada nos pedidos de crédito. A nova etapa do plano está atendendo empresas brasileiras que atuam em setores estratégicos para a balança comercial, além das empresas afetadas por tarifas comerciais impostas pelos Estados Unidos, por conflitos internacionais e pelo avanço de medidas protecionistas no comércio mundial. Como explica José Luiz Gordon, diretor de Desenvolvimento Produtivo, Inovação e Comércio Exterior do BNDES, o Banco Nacional de Desenvolvimento Econômico e Social.
20: São mais de 22 bilhões de reais para apoiar investimentos, para apoiar capital de giro, para quem quer exportar, aqueles empresários que estão sendo afetados pelo tarifaço, estão sendo afetados pela Guerra do Golfo, em setores estratégicos.
19: As empresas interessadas em obter crédito podem protocolar os pedidos de financiamento diretamente no BNDES ou nas instituições financeiras credenciadas. Reportagem André de Barros Lima.
1: Alface, cebola, batata e mamão ficaram mais baratos nas centrais de abastecimento do país.
2: É o que mostrou o levantamento mensal da Conab, referente a agosto.
1: E a comercialização de frutas aumentou, inclusive para o mercado externo.
21: Os preços da batata recuaram em torno de 11% em agosto nas centrais de abastecimento monitoradas pela Conab. Entre as hortaliças, as cotações da cebola e da alface também registraram queda na maior parte das capitais do país. Já os valores de comercialização da cenoura mantiveram-se estáveis em agosto. Os dados são do nono boletim Hortigranjeiro divulgados pela Conab nesta terça-feira. A pesquisa também mostrou que a comercialização de frutas nas ceasas cresceu 4,5% no último mês. O mamão ficou mais barato em 70% dos locais monitorados, com queda de quase 11% em média. Melancia e laranja também registraram um leve declínio em agosto. Já a banana, por outro lado, foi a fruta com maior incremento na média mensal. De acordo com dados do Ministério do Desenvolvimento, Indústria, Comércio e Serviços, as exportações de frutas e hortaliças nos primeiros 8 meses do ano alcançaram 789 mil toneladas, com faturamento superior a US$ 1 bilhão. Natália Koslick, para a Voz do Brasil.
2: Reforço no estoque de grãos. Na última semana foram realizados 2 leilões pela Conab que vão garantir quase 200 mil toneladas de milho nos estoques públicos.
1: O objetivo é a prevenção a possíveis impactos do fenômeno climático El Niño, que pode comprometer o abastecimento e a oferta de grãos no país.
0: São mais de 190 mil toneladas de milho para abastecer estoques do programa de venda em balcão. A aquisição do cereal pela Conab é destinada para a formação de estoques como medida de prevenção a possíveis impactos do fenômeno El Niño. Segundo a ministra do Desenvolvimento Agrário, Fernanda Machiavelli, o reforço nos estoques públicos auxilia produtores rurais e criadores de animais.
4: Por um lado, garantindo a compra desses produtos pela agricultura, pelo agro brasileiro e pela agricultura familiar, e ao mesmo tempo garantindo a oferta de insumos para quem cria animais no Nordeste e alimento para as populações que possam vir a ser afetadas por esse evento climático que afeta já o mundo todo.
0: A agricultura familiar vai fornecer a maior parte do milho adquirido pela Conab, 121 mil toneladas. As outras 70 mil toneladas do cereal foram compradas em ampla concorrência, incluindo produtores rurais, cooperativas e comerciantes. Silvio Porto, diretor-presidente da Companhia Nacional de Abastecimento, destacou o acompanhamento dos preços e do fornecimento de alimentos nas capitais do país.
22: Hoje nós temos informação de todo o Brasil, nós ampliamos sobretudo as capitais da região amazônica e as do Nordeste que faltavam. Então, esse é um instrumento de acompanhamento, de monitoramento que permite a gente ter uma série histórica que de fato a gente sabe como está o custo de vida, como está os preços dos alimentos em todas as capitais brasileiras, de norte a sul do Brasil.
0: A companhia também conta com um estoque de 300 mil toneladas de arroz para este ano. Para participar do programa Venda de Balcão e comprar dos estoques da Conab, o produtor deve se cadastrar no Sicam, o Sistema de Cadastro de Produtores Rurais. Os pedidos, pagamentos e agendamento de retirada são feitos de forma online pelo Balcão Digital da Conab. Reportagem Luciana Colares de Holanda.
2: Com previsões de mais tempestades no centro-sul do Brasil, a Defesa Civil reforça as orientações sobre os cuidados para quem vive em área de risco.
1: Os alertas são emitidos via celular por canais como SMS e WhatsApp.
23: Os 3 estados da região sul do país estão com alertas de perigo de tempestade e de ventos fortes. Na tentativa de prevenir riscos à população, a Defesa Civil emite avisos, tendo como base boletins meteorológicos. Tiago Molina, coordenador-geral de monitoramento e alerta da Defesa Civil, explica que o cidadão deve ficar atento ao celular, principalmente se mora perto de áreas de risco.
24: A Defesa Civil Nacional trabalha em articulação com as defesas civis estaduais e municipais para a emissão de alertas à população, alertas que chegam via mensagens WhatsApp, mensagens por SMS e também chegam por meio do Defesa Civil Alerta, que se utiliza da tecnologia de cell broadcast para fazer uma informação chegar até os celulares das pessoas.
23: Entre os riscos relacionados a eventos climáticos extremos estão deslizamentos de terra e inundações. A recomendação para quem mora próximo a áreas de risco é conhecer com antecedência possíveis rotas de fuga. Além das informações sobre o risco, alertas da Defesa Civil trazem dicas de autoproteção. O meteorologista do IMET, Roberto Baltazar, afirma que com o deslocamento da frente fria, estados do Sudeste e Centro-Oeste também entram em alerta.
25: Essa frente fria trouxe condições de tempestade para os estados do Rio Grande do Sul e Santa Catarina. Porém, o foco principal a partir do dia 22, hoje, terça-feira, é para a região do estado do Paraná, também trazendo condições de tempestade para o estado do Centro-Sul de São Paulo, oeste do Rio de Janeiro.
23: Cadastrar pelo WhatsApp no número 61-2034-4611. As mensagens também podem chegar por SMS. Já para receber os alertas de nível severo ou extremo, não é preciso fazer cadastro. Basta estar em local com cobertura de celular. Neste caso, os avisos aparecem na tela do celular, acompanhado de uma sirene. Reportagem Luana Karen.
2: O ponteiro vira hoje às 9:05 da noite e dá início à chegada da primavera.
1: E com ela, a 20ª Deus, que abre espaço para todo mundo conhecer mais sobre cultura, história, ciência.
2: Museus de todo o país têm programação especial nesta semana.
1: A iniciativa reúne mais de 920 instituições e cerca de 2.700 atividades até domingo, dia 27.
2: Com o tema Museus para Todas as Pessoas, a programação busca ampliar o acesso a esses espaços com ações voltadas a inclusão, a acessibilidade e a participação dos diferentes públicos.
5: Museu também é lugar de descoberta, de encontro e de pertencimento. E esses espaços ganham uma programação especial em todo o país. É a 20ª Primavera dos Museus, promovida pelo IBRAM, o Instituto Brasileiro de Museus. Até domingo, dia 27, mais de 920 instituições participam da iniciativa. A programação busca aproximar ainda mais os museus das pessoas, como explica Fernanda Santana Rabelo de Castro, presidente do IBRAM.
6: São visitas, exposições, exibições cinematográficas que trazem a temática, mas que também trazem acessibilidade, também trazem inclusão. São atividades que constroem narrativas junto com os públicos, junto com os territórios.
5: Ao todo, são 2.700 atividades, entre exposições, oficinas, palestras, visitas mediadas e ações educativas em todo o país. O

0: O tema deste ano é Museus para Todas as Pessoas, uma oportunidade para quem já frequenta esses espaços e também para quem ainda não teve essa experiência. É o caso de Benjamin Carvalho de Souza, de 8 anos, que visitou um museu pela primeira vez. Entre tantas descobertas, uma chamou especialmente a atenção do menino, o aparelho conhecido como curvas de sino.
1: Aquele negócio que a gente bate nas bolas de vermelho versus azul, que a gente tem que bater pra gente ganhar ponto. Ele ensina coisas, diferente da sala de aula.
0: No SESI Lab, em Brasília, a experiência com estudantes mostra como a educação pode transformar a visita ao museu em uma oportunidade de descoberta. Mais do que observar objetos e exposições, a proposta é estimular a curiosidade, a participação e o aprendizado, explica Cláudia Ramalho, superintendente de cultura do SESI.
2: E aqui é um espaço que os professores também, além do trazer os seus alunos para se divertirem, é um espaço também de aprendizagem na prática daquilo que eles aprenderam, né, na teoria dentro de sala de aula.
0: A primavera dos museus também chama atenção para as barreiras que ainda afastam parte da população desses espaços. Acessibilidade, diversidade, representatividade e direito à memória fazem parte da discussão deste ano. E participar é simples. A programação está disponível na plataforma Visite Museus, no endereço visite.museus.gov.br. É possível pesquisar atividades por estado, cidade, data e instituição. É só escolher a experiência e descobrir um museu que pode estar mais perto do público do que se imagina. Com locução de Thaís de Araújo, reportagem Pablo Mundim.
3: Essas foram as notícias do governo federal.
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4: Fique agora com as notícias do Poder Judiciário e do Congresso Nacional. Boa noite.
3: Boa noite, até amanhã.
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7: Presidente do STF, Edson Fachin, diz que Poder Judiciário trabalha para dar mais segurança à negociação de precatórios.
8: Flávio Dino discute com autoridades a responsabilidade na aplicação de emendas parlamentares.
7: STJ vai promover audiência pública sobre a advertência de glúten em embalagens de alimentos.
8: Boa noite, eu sou Leandro Bezerra.
7: E eu sou Walter Lima.
8: O Supremo Tribunal Federal realizou hoje audiência pública para discutir aspectos relacionados ao controle, à transparência e à responsabilidade na destinação de recursos públicos por meio de emendas parlamentares impositivas.
7: O debate ocorreu sob relatoria do ministro Flávio Dino e reuniu representantes de diferentes instituições, órgãos de controle, especialistas e entidades da sociedade civil.
8: O Poder Judiciário tem trabalhado para dar mais segurança e transparência à negociação de precatórios do país.
7: Agora, em setembro, o Conselho Nacional de Justiça realizou uma audiência pública sobre o tema. Em agosto, o Supremo Tribunal Federal assinou uma portaria conjunta com o Banco Central para reforçar os mecanismos de proteção na transferência de precatórios. Marcela Luiza.
9: Precatório é o dinheiro que uma pessoa ou empresa tem direito a receber do poder público depois de ganhar uma ação judicial definitiva. Agora, em setembro, o Conselho Nacional de Justiça realizou uma audiência pública com representantes de diferentes setores com o objetivo de receber sugestões para melhorar a tecnologia e a forma de controle da transferência dos créditos dos precatórios. A audiência é fruto das atividades do grupo de trabalho criado pela portaria conjunta assinada pelo Supremo Tribunal Federal e pelo Banco Central do Brasil, o Bacen, em agosto deste ano. Na ocasião da assinatura do acordo, o presidente do STF e do CNJ, ministro Edson Fachin, destacou que o objetivo é garantir mais transparência e segurança jurídica.
10: O objetivo dessa nova regulação, obviamente, não é impedir a circulação de créditos, mas sim de garantir que ocorra com transparência, segurança jurídica, rastreabilidade e proteção aos credores, especialmente aos credores em situação de vulnerabilidade.
8: O Superior Tribunal de Justiça vai realizar audiência pública para discutir se a informação contém glúten é suficiente nas embalagens de alimentos industrializados ou se deve incluir a advertência: o glúten é prejudicial à saúde dos doentes celíacos.
7: O evento será nesta quarta-feira, 23 de setembro, a partir das 14h. Fátima Uchoa.
11: Os debates vão incluir especialistas e representantes de entidades interessadas na causa celíaca e serão transmitidos ao vivo pelo canal do STJ no YouTube para qualquer pessoa acompanhar. A audiência pública foi convocada pelo relator do tema repetitivo 1343, ministro Ricardo Vilas Boas Cueva, para reunir informações que auxiliem na formação do precedente qualificado. As exposições abordarão aspectos médicos e científicos relacionados à doença celíaca, além de possíveis impactos regulatórios e econômicos da eventual exigência de advertência complementar nas embalagens de alimentos industrializados.
8: Começou nesta terça-feira no Tribunal Superior do Trabalho, em Brasília, um seminário sobre acessibilidade, inclusão e combate ao capacitismo.
7: O encontro reúne magistrados, servidores e especialistas e termina nesta quarta-feira. Simone Moura.
12: Durante o evento, foi entregue o Prêmio Justiça do Trabalho Acessível. Foram premiados 5 projetos nas áreas de atitude, gestão da acessibilidade, comunicação, tecnologia e serviços. Ao longo do dia, os debates trataram da política de acessibilidade e inclusão da justiça do trabalho e das barreiras enfrentadas pelas pessoas com deficiência. À tarde, a programação abordou a acessibilidade digital e documental e o papel das pessoas com deficiência na luta por direitos e inclusão. O seminário continua nesta quarta-feira com oficinas e novos debates sobre o assunto.
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8: A você uma boa noite.
7: Boa noite e até amanhã.
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0: Machado.
1: Eu sou Humberto Pinheiro e estes são os destaques de hoje do Jornal do Senado, que começa agora. Projeto que cria a Semana do Pequeno Investidor está pronto para ser votado em comissão do Senado. Visita ao Congresso aproxima jovens do debate sobre aprendizagem profissional. Veículos de comunicação do Senado e da Câmara preparam cobertura especial das eleições. Boa noite. Está pronto para votação na Comissão de Educação e Cultura o projeto que cria a Semana Nacional do Pequeno Investidor. A proposta dedica a segunda semana de outubro à promoção de ações de educação financeira. Repórter Patrícia Oliveira.
2: O projeto que cria a Semana Nacional do Pequeno Investidor busca levar conhecimento básico sobre investimentos à população. Mostrar que qualquer pessoa pode começar a investir com segurança, alertar contra fraudes e a complexidade do mercado de capitais e estimular o hábito de poupar e investir desde cedo. A proposta da senadora Jussara Lima, do PSD do Piauí, dedica a segunda semana de outubro para as ações educativas e foi debatida com especialistas em audiência pública no Senado. Para a economista Débora Maganha, o investidor nem sempre entende o que compra, com risco de perdas pela ilusão de ganhos rápidos.
3: O brasileiro nunca foi ensinado a exigir duas coisas antes de colocar o dinheiro dele. A primeira é entender de onde vem o retorno e qual é o risco daquela operação. A segunda é compreender o que sustenta o investimento se tudo der errado.
2: O projeto recebeu relatório favorável dos senadores Alci Lucas, do PL do Distrito Federal, que defende a educação financeira nas escolas.
4: Quando eu era criança, a gente tinha aqueles cofrinhos para guardar as moedas, guardar na poupança. Então isso tem que estar na educação. Desde criança você tem que ensinar a poupar.
2: A proposta está pronta para votação na Comissão de Educação e Cultura.
5: Eleições 2026.
1: No dia 4 de outubro, os veículos de comunicação do Senado e da Câmara vão trabalhar de forma integrada na cobertura das eleições. Na Rádio Senado, a programação terá uma atenção especial à fase de apuração com uma transmissão independente. O sinal também poderá ser retransmitido pelas rádios parceiras em todo o país. A reportagem é de Yasmin Rodrigues.
6: A cobertura especial vai acompanhar o eleitor durante todo domingo, desde o início da votação até a divulgação dos resultados. Rádio Senado, Rádio Câmara, TV Senado e TV Câmara, além das agências de notícias das duas casas, vão trabalhar de forma integrada com entradas ao vivo dos tribunais eleitorais e a participação de especialistas e consultores para explicar o processo eleitoral e analisar o cenário político. A cobertura também terá participação de jornalistas da rede legislativa de rádio e televisão, com repórteres das Assembleias Legislativas e das Câmaras Municipais de todo o país. A coordenadora-geral da Rádio Senado, Leila Herédia, explica como foi preparada essa cobertura integrada e o que o ouvinte poderá acompanhar ao longo do domingo.
7: A nossa ideia é mostrar para o eleitor, para o ouvinte, para o telespectador, tudo o que acontece durante o dia em todas as etapas da eleição. A gente vai ter entrada ao vivo de todas as regiões do Brasil com notícias atualizadas, informações de serviços, acontecimentos, as notícias mais quentes.
6: A partir das 5 da tarde, a Rádio Senado deixa o pau de transmissão e passa a fazer uma cobertura ao vivo de forma independente, justamente quando começa a apuração dos votos. O sinal estará liberado para ser retransmitido por qualquer emissora do país.
1: Os eleitores que pretendem usar o e-título para se identificar no dia da votação devem ficar atentos ao prazo para o primeiro acesso ao aplicativo. A Justiça Eleitoral orienta que o procedimento seja feito até 3 de outubro, sábado anterior ao pleito. A reportagem é de Luísa Mello.
8: Os eleitores que pretendem usar o e-título para se identificar no momento da votação devem registrar o primeiro acesso no aplicativo até 3 de outubro, sábado anterior ao pleito. A ação da Justiça Eleitoral tem como objetivo evitar a sobrecarga do aplicativo no dia da eleição, quando o download e o primeiro acesso serão interrompidos. O ministro Cássio Márcio Nunes Marques, presidente do Tribunal Superior Eleitoral, informa que notificações já foram enviadas aos eleitores por meio do e-título para promover as atualizações.
0: A Justiça Eleitoral iniciou o envio de notificações oficiais pelo aplicativo e-título. A iniciativa busca facilitar o acesso a informações importantes para o exercício do voto, como a consulta antecipada ao local e a sessão de votação. Reforçamos, portanto, a recomendação para que eleitoras e eleitores mantenham o aplicativo atualizado, façam o primeiro acesso e confiram seus dados com antecedência.
8: Para usar a versão digital do título de eleitor com fotografia disponibilizada pelo aplicativo, é preciso apresentar o e-título diretamente na tela do celular ou no tablet ao mesário no dia da votação. Não serão aceitas capturas de tela nem documentos sem foto. O aplicativo também disponibiliza a consulta do local de votação e outras informações importantes durante o período eleitoral.
1: Nas eleições deste ano, estão aptos a votar quase 2 milhões de eleitoras e eleitores com algum tipo de deficiência, o maior número já registrado pela Justiça Eleitoral. Para garantir a autonomia desse público, são adotadas medidas de acessibilidade, como a preferência na fila no dia da votação, o direito de ingressar na sessão eleitoral com cão-guia e o auxílio de uma pessoa de confiança que pode acompanhar o eleitor na cabine de votação. No entanto, o acompanhante não poderá estar a serviço da Justiça Eleitoral, de partido político, federação ou coligação. Na urna eletrônica é disponibilizado um sistema de áudio que orienta cada passo da votação para os eleitores com deficiência visual e a Justiça Eleitoral fornece fone de ouvido descartável. A urna tem ainda teclado em braille e intérprete de Libras exibido no canto inferior da tela. Para o senador Flávio Arnes, do PSB do Paraná, a acessibilidade durante todo o processo de votação é um direito. Na avaliação dele, é preciso garantir condições adequadas para que as pessoas com deficiência não encontrem dificuldades para votar.
9: Direito ao voto, acessibilidade, não ter problemas no local, participar do processo, é um direito fundamental de todos, todas na construção da democracia e também da pessoa com deficiência.
1: Quarenta e cinco jovens do programa Aprendiz do Futuro de Luziânia, em Goiás, visitaram o Congresso Nacional e conheceram de perto o trabalho de deputados e senadores. A visita aconteceu ao mesmo tempo em que o Senado analisa o Estatuto do Aprendiz, proposta que reorganiza as regras da aprendizagem profissional no país. Repórter Henrique Nascimento.
10: Conhecer onde as leis são discutidas fez parte da formação de 45 jovens do programa Aprendiz do Futuro de Luziânia, em Goiás. Eles visitaram o Congresso Nacional e acompanharam de perto espaços que até então muitos conheciam apenas pela televisão ou pela internet. Para o instrutor Gabriel Fonseca, a experiência aproxima os jovens da cidadania e das decisões que fazem parte da vida deles.
11: A visita ao Congresso Nacional, ela possibilitou que os jovens compreendessem na prática que esses espaços fazem parte da vida deles e da construção da nossa sociedade.
10: No Senado, a aprendizagem profissional também está em debate. A Comissão de Assuntos Sociais aprovou o Estatuto do Aprendiz, que reorganiza as regras para a contratação e formação de adolescentes e jovens de até 24 anos. O texto mantém cotas entre 5 e 15% e dá prioridade a jovens em situação de vulnerabilidade. O senador astronauta Marcos Pontes, do PL de São Paulo, defendeu mais oportunidades para que os jovens desenvolvam habilidades ligadas às novas tecnologias.
12: E eles agora, em tempo de tecnologia, inteligência artificial, eles têm a capacidade de fazer muito mais que muito adulto aí, né? Tentando aprender inteligência artificial, você dá um negócio desse na mão de um jovem aí, ele destrincha esse negócio rapidamente.
10: O projeto ainda vai ser votado pelo plenário do Senado.
1: Com trabalhos técnicos de Eliseu Caires, o Jornal do Senado fica por aqui. Acompanhe agora as notícias da Câmara dos Deputados. Boa noite e até amanhã.
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13: proposta prioriza métodos de ensino específicos para pessoas com autismo.
14: Mercosul aprova acordo de cooperação educacional entre países do bloco.
15: Projeto de lei obriga a instalação de brinquedotecas em delegacias da mulher.
16: Boa noite. Avança na Câmara a proposta que torna obrigatória a instalação de brinquedotecas em delegacias da mulher e em fóruns. O repórter José Carlos Oliveira tem os detalhes.
17: As comissões de defesa dos direitos da mulher e da previdência social, infância e adolescência aprovaram um projeto de lei que torna obrigatória a instalação de brinquedotecas em delegacias da mulher e em fóruns do país. A proposta do deputado Marques Beltrão, do União de Alagoas, tem foco no acolhimento de mães, crianças e adolescentes vítimas de violência nos espaços investigativos e da justiça. De acordo com o texto, as brinquedotecas deverão contar com atividades lúdicas e educativas e pelo menos um profissional habilitado para monitorar e adequar o espaço às necessidades das crianças. Uma das relatoras da proposta, a deputada Laura Carneiro, do PSD do Rio de Janeiro, ampliou o alcance da medida. Além de brinquedotecas, ela também prevê que as delegacias da mulher mantenham equipe multidisciplinar para atendimento às mulheres em situação de violência, como psicólogas, assistentes sociais, advogadas e pedagogas.
18: Nós já votamos aqui em todo um arcabouço jurídico que trata das crianças vítimas e testemunhas de crimes violentos. Criamos aí a escuta especializada e toda uma tecnicidade que tem que ser utilizada no Poder Judiciário. As brinquedotecas complementam essa lei. É muito importante que a criança e a mãe cheguem num ambiente, na hora da denúncia, né, da violência sexual, por exemplo, com algum tipo de acolhimento. E a brinquedoteca pode auxiliar essa criança nesse processo de oitiva.
17: Em outra alteração no texto, Laura Carneiro inclui na Lei de Diretrizes e Bases da Educação Nacional a previsão de que filmes nacionais e de conteúdos contra a violência doméstica e familiar passem a integrar o currículo complementar das escolas, com no mínimo 2 horas mensais. O texto original e as alterações ainda vão passar pela análise das comissões de Segurança Pública e de Constituição e Justiça. Da Rádio Câmara de Brasília, José Carlos Oliveira.
5: Segurança Pública.
13: Na Comissão de Segurança Pública, Alexandre Leite, do União de São Paulo, é relator do projeto que cria o Protocolo Nacional de Investigação de Crianças e Adolescentes Desaparecidos. O texto visa padronizar e agilizar as investigações desde o registro do desaparecimento.
16: O relatório de Alexandre Leite estabelece diretrizes para a atuação dos órgãos de segurança pública na busca por menores desaparecidos. A proposta também autoriza a divulgação imediata e georreferenciada de alertas em casos de risco à vida ou à integridade física da vítima.
13: Daiana Santos, do PCdoB do Rio Grande do Sul, apresentou o projeto que cria mecanismos de proteção e assistência integral às vítimas de crimes raciais. O texto prevê ações para evitar exposição indevida, constrangimentos e repetição desnecessária de depoimentos.
16: A proposta de Daiana Santos também determina que ocorrências com indícios de motivação racial sejam registradas como crimes raciais e não como crimes diversos. A iniciativa ainda assegura acompanhamento jurídico e prioridade na tramitação das investigações e dos processos.
13: Uma punição mais severa para o uso de drones em práticas criminosas é o que prevê proposta de Luiz Felipe de Orleans e Bragança, do PL de São Paulo. A ideia, segundo ele, é criar agravantes e ampliar penas em até 2/3 quando essa tecnologia for utilizada.
16: Luiz Felipe de Orleans e Bragança alerta para o avanço das facções que utilizam esses equipamentos no monitoramento policial, no transporte de armas e na entrega de insumos em presídios. Ele lembra que o texto não impõe restrição ao uso civil ou profissional dos drones.
13: Os deputados analisam projeto de professora Marcivânia, do PCdoB do Amapá, que garante a transferência de servidoras públicas e empregadas da iniciativa privada em situação de violência doméstica para outras localidades como medida de proteção. O texto cria o Pacto Federativo de Proteção à Pessoa em Situação de Violência Doméstica e Familiar.
16: A matéria também cria um fundo nacional para custear as transferências e auxiliar financeiramente as vítimas, além de incentivos para empresas que aderirem aderirem ao programa. Professora Marcivani explica que o objetivo é estabelecer mecanismos de cooperação entre os entes federados para viabilizar a medida.
13: A Câmara aprovou o projeto que estabelece o direito de indenização por dano moral nos casos de violência doméstica contra a mulher. A relatora do texto, Lídice da Mata, do PSB da Bahia, acredita que a medida amplia a proteção porque responsabiliza ainda mais os agressores.
19: Esse projeto, ele visa justamente fazer com que a mulher vítima da violência doméstica possa processar, ela possa ser recompensada financeiramente pelos danos morais à sua imagem. Então, ela reforça a condenação do agressor e ela reforça, portanto, a luta da vítima para combater esta violência.
16: Lídice da Mata argumenta que a violência doméstica provoca consequências que vão além das agressões físicas, atingindo a saúde mental e a dignidade das vítimas. Para ela, a proposta fortalece a Lei Maria da Penha e amplia os mecanismos de proteção às mulheres.
5: Relações Exteriores.
13: A representação do Mercosul aprovou um acordo para cooperação educacional entre os países do bloco. A repórter Maria Neves explica as medidas propostas.
20: A representação brasileira no Parlamento do Mercosul aprovou o acordo para reconhecimento de estudos e títulos de ensino superior técnico profissional, tecnológico, artístico e de formação de professores entre os países do bloco. Como ressaltou o relator, deputado Vermelho do PL do Paraná, o texto estabelece apenas princípios gerais e diretrizes para a cooperação. A implantação do reconhecimento mútuo dos diplomas ocorrerá depois que os ministros da Educação do Bloco aprovarem mecanismos como as tabelas de equivalência das disciplinas cursadas. Na opinião do deputado Vermelho, essa previsão garante mais estabilidade para a cooperação educacional entre os países.
21: Ao atribuir à reunião de ministros da educação a elaboração das tabelas de equivalências, dos instrumentos de reconhecimento e do mecanismo de implementação, o acordo prestigia os órgãos especializados do bloco e institui mecanismos permanentes de atualização de seus procedimentos, conferindo maior estabilidade e previsibilidade à cooperação regional em matéria educacional.
20: Vermelho defende ainda que a cooperação educacional vai favorecer a formação de recursos humanos, fortalecer as redes acadêmicas regionais e contribuir para o desenvolvimento científico, tecnológico e social dos países participantes.
21: É a oportunidade da integração dos nossos professores, dos nossos mestres com os países membros. Tendo a oportunidade de um professor de matemática lá de Foz do Iguaçu dar aula no Paraguai, dar aula na Argentina, no Uruguai e assim vice-versa. Eu acho que isso a gente passa a uniformizar ainda mais a questão educacional do Mercosul.
20: Para o presidente da representação brasileira no Parlamento do Mercosul, deputado Arlindo Quinalha, do PT Paulista, o mecanismo de cooperação educacional vai ser especialmente importante para estudantes brasileiros de medicina que se formam nos outros países do bloco. O parlamentar ressaltou que hoje, muitas vezes, esses profissionais encontram grande dificuldade para o reconhecimento do diploma estrangeiro. Da Rádio Câmara de Brasília, Maria Neves.
5: Ciência e Tecnologia.
16: Adriano do Baldi, do PP de Goiás, é um dos signatários do requerimento de criação de uma frente parlamentar mista que visa fortalecer o programa espacial brasileiro, garantindo mais recursos e segurança jurídica para o setor.
13: Adriano do Baldi defende o apoio à Agência Espacial Brasileira por considerar a área estratégica para a soberania nacional e como vetor científico e tecnológico capaz de impulsionar a economia espacial e o desenvolvimento sustentável do país.
5: Educação.
16: Passou em mais uma comissão da Câmara proposta que prioriza o uso de métodos de ensino específicos para pessoas com autismo. A reportagem é de Mônica Tati.
3: O diagnóstico precoce e métodos de ensino específicos para pessoas com transtorno do espectro autista deverão ser priorizados. É o que prevê projeto aprovado pela Comissão de Educação da Câmara dos Deputados. O relator na Comissão de Educação, o deputado Tarcísio Mota, do PSOL do Rio de Janeiro, acatou a sugestão da Comissão de Defesa dos Direitos das Pessoas com Deficiência, que alertou que já existem mecanismos para reconhecer a diversidade no processo educacional na LDB, a Lei de Diretrizes e Bases da Educação. Tarcísio Mota considera que a alteração se enquadra melhor na Política Nacional de Proteção dos Direitos da Pessoa com Transtorno do Espectro Autista, que estabelece a promoção e incentivo à formação continuada dos profissionais da educação para a educação especial inclusiva. Mota também reforça a necessidade de suporte pedagógico nas salas de aula do ensino regular.
4: A Política Nacional de Educação Especial Inclusiva orienta os sistemas de ensino para garantir a escolarização de estudantes com deficiência, transtornos do desenvolvimento e altas habilidades ou superdotação em classes comuns do ensino regular, mediante suporte pedagógico adequado e práticas educacionais inclusivas. Nesse contexto, a formação inicial dos profissionais de educação constitui elemento central para a efetivação das políticas de inclusão escolar, especialmente no que se refere à adoção de metodologias pedagógicas acessíveis, estratégias de ensino diversificadas e instrumentos de apoio capazes de responder às diferentes necessidades educacionais dos estudantes.
3: O projeto que prevê métodos adequados de ensino para pessoas com transtorno do espectro autista aguarda a apreciação da Comissão de Constituição e Justiça. Se for aprovado, segue para a votação no Senado Federal. Da Rádio Câmara de Brasília, Mônica Tati.
5: Economia.
22: Rui Carneiro, do Podemos, da Paraíba, apoia a proposta que altera o cálculo do IPVA e estabelece limites para despesas da administração pública. O texto prevê que o IPVA seja calculado com base no peso do veículo e também limita os gastos com publicidade institucional a 0,1% da receita corrente líquida dos entes federados.
23: Rui Carneiro defende um teto de 1% sobre o preço de venda do automóvel para o IPVA e a criação de limites para o orçamento do Poder Legislativo e dos tribunais de contas. Na visão dele, a medida aumenta a previsibilidade tributária e contém os gastos públicos.
22: Valdemar Oliveira, do Avante de Pernambuco, apresentou o projeto que permite deduzir do imposto de renda despesas com assistência veterinária para animais de estimação. De acordo com o autor, a medida incentiva os cuidados com a saúde dos animais, reduz o abandono e estimula a formalização do setor.
23: A proposta de Valdemar Oliveira é estabelecer limite anual de até R$5.000 por contribuinte para o benefício. O texto prevê ainda a dedução de gastos com consultas, exames, cirurgias, medicamentos, vacinas e planos de saúde veterinários, mediante comprovação das despesas.
5: Consumidor.
22: Beto Pereira, do Republicanos de Mato Grosso do Sul, apresentou projeto que obriga as prestadoras de telecomunicações a retirar, em até 30 dias após o cancelamento do contrato, os equipamentos instalados na residência do assinante. Pela proposta, a retirada deve ser feita sem custos para o consumidor.
23: Beto Preto incluiu no texto que a rescisão contratual deverá ser processada após o prazo de 30 dias
22: para o consumidor.
23: Beto Preto incluiu no texto

0: incorporação, fusão e desmembramento de municípios.
1: Por isso, Sérgio Brito propõe a participação de representantes do governo, de entidades municipalistas e de especialistas no tema. O deputado ressalta que o objetivo é aperfeiçoar as regras para a reorganização territorial e fortalecer o desenvolvimento regional e o Pacto Federativo.
0: Projeto de Félix Mendonça Júnior, do PDT da Bahia, cria o Programa Nacional de Desenvolvimento da Cacauicultura e do Chocolate Artesanal. A proposta reduz impostos federais e simplifica regras ambientais e sanitárias para agroindústrias cacaueiras.
1: O texto cria ainda um fundo para fortalecer a cadeia do cacau e do chocolate de origem. Segundo Félix Mendonça Júnior, a medida amplia a competitividade do Brasil, hoje o sexto maior produtor mundial, no mercado global que movimenta mais de 130 bilhões de dólares ao ano.
2: Saúde.
0: Antônio Andrade, do PSDB de Tocantins, defende a aprovação de projeto que cria o Programa Nacional de Vacinação Inclusiva para pessoas com deficiência e com autismo. A proposta prevê atendimento prioritário, ambientes adaptados e possibilidade de vacinação domiciliar.
1: Relator da matéria na Comissão de Saúde, Antônio Andrade recomenda que o programa seja incorporado às regras nacionais de imunização. O texto também prevê capacitação dos profissionais de saúde e materiais acessíveis para orientar pacientes e familiares.
2: Direitos Humanos.
0: A Câmara aprovou regras para a comunicação ao Conselho Tutelar de Atendimentos de Saúde à Criança. A repórter Paula Bittar nos conta como deve funcionar.
3: A Comissão de Constituição e Justiça da Câmara aprovou um projeto que exige a definição de hipóteses objetivas que obrigam a comunicação ao Conselho Tutelar por profissionais de saúde de casos envolvendo crianças e adolescentes. A medida busca evitar que a notificação dependa apenas da avaliação subjetiva do profissional. De acordo com o texto aprovado, os gestores do Sistema Único de Saúde deverão definir as hipóteses específicas em que a comunicação será obrigatória. As informações enviadas às autoridades e os prontuários e fichas de atendimento devem ser mantidos em sigilo. Atualmente, o Estatuto da Criança e do Adolescente determina que a suspeita ou a confirmação de castigo físico, de tratamento cruel ou degradante e de maus tratos contra criança ou adolescente seja informada ao Conselho Tutelar. A proposta que exige a definição de hipóteses objetivas que obrigam a comunicação ao Conselho Tutelar por profissionais de saúde de casos envolvendo crianças e adolescentes já pode seguir ao Senado. Da Rádio Câmara de Brasília, Paula Bittar.
1: Capitão Alberto Neto, do PL do Amazonas, critica o veto presidencial à proposta que prevê a distribuição gratuita do cordão de girassóis pelo SUS. Ele argumenta que a medida garante inclusão e dignidade para pessoas com condições não visíveis.
4: Ao enxergar o cordão de girassóis, você vai ter empatia e vai entender que aquela pessoa precisa sim de prioridade. Isso tem facilitado, tem dado inclusão mais a essas pessoas que têm deficiências não visíveis. E o que nós fizemos uma nova lei, que foi distribuir esses cordões de girassóis pelo SUS. E o governo federal veta essa lei, alegando questões orçamentárias. O custo é muito, muito baixo.
0: Na opinião de capitão Alberto Neto, a distribuição gratuita do cordão amplia o acesso das pessoas ao símbolo de identificação, o que, segundo ele, favorece o atendimento prioritário e a inclusão. Para o deputado, o impacto financeiro da medida é irrelevante diante do seu papel social.
2: Previdência.
1: Marreca Filho, do PRD do Maranhão, defende a aprovação de projeto que assegura a revisão humana sobre decisões automatizadas que neguem, suspendam ou reduzam benefícios de pessoas em vulnerabilidade. Autor da proposta, ele explica que a análise deve ocorrer antes de a medida produzir efeitos.
0: O texto de Marreca Filho também determina que o cidadão seja informado em linguagem simples sobre o uso da inteligência artificial e os principais critérios considerados na decisão. A matéria ainda estabelece canais acessíveis para contestação por meios não digitais.
2: Últimas notícias.
1: O jornal Câmara dos Deputados chega a Sete Lagoas, em Minas Gerais, amanhã para mais uma gravação itinerante da Voz do Brasil nos estúdios de emissoras da Rede Câmara de Rádio.
0: Lado a lado, um âncora da Rádio Câmara de Brasília e um âncora da emissora local vão apresentar as notícias relacionadas aos deputados federais. O programa gravado em Sete Lagoas irá ao ar na próxima sexta-feira, dia 20.

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1: Termina agora o Jornal Câmara dos Deputados, produzido pela Rádio Câmara, com trabalhos técnicos de Wellington Teles e apresentação de Val Monteiro e Luciana Vieira. Uma boa noite para você.
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0: ótima noite. Agora 10:01.
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Excelente terça-feira pra você, sempre de rádio ligado, de rádio ligado, conferindo a melhor programação, estamos chegando, terça-feira boa, oba! E a gente vai que vai com você, começando mais uma edição, por aqui seu amigo e comunicador, Fernando Bettoli, junto contigo, fazendo história, brilhando, vamos ser felizes, turma, sempre. É o ponto principal, a gente ser feliz. Esquece os problemas aí, os boletos, pelo menos por alguns instantes, né? E bora curtir a vida, bora curtir, pensar mais em você, tá bom? Bota sorriso nesse rosto, amor no coração, vem que a terça-feira começa comigo e com você aí do outro lado do rádio. Tá prontinho pra curtir música boa? Aqui você sabe, é só música boa atrás de música boa, né? Como essa primeirona, ó, Juan e Leandro, fofoca do ano pra começar bem a programação desta terça.

0: Marília Mendonça, o brilho dela sempre por aqui, sensível demais, moça pra casar. Diego e Victor Hugo, teve também Luna e Vitória, cantando músicas aí do Chico Rei Paraná, Alma Transparente, Amor Rebelde e a fofoca do ano do Juan e Leandro. Foi a primeirona de tudo por aqui dessa sequência com quatro super músicas.
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0: Ótima noite pra você, agora 10:18.

Tinha, toca o telefone, toca. O telefone tá tocando, toca o telefone. Passou também o que mais? Cleiton Romário, Edson Hudson, Murilo Ruf com o Matheus Fernandes passando por aqui, deixando a sua terça-feira pra lá de especial. Vem que a gente tá junto.

0: véia cantando a música romântica, música linda essa, né? Teve Felipe Rodrigo, passou Marcos e Belucci, Zé Neto e Cristiano, passando por aqui também, pra deixar a sua terça-feira daquele jeito todo extraordinário. Pra toda a galera nos quatro cantos curtindo, pela frequência, pelo aplicativo, pelo site, você trabalhando e ouvindo a programação, você amiga dona de casa, obrigado mesmo pela audiência, pela companhia. Vamos, que a terça-feira tá prometendo, hein?
1: 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Faltando 7 para as 11.

0: Yasmin Santos com a música Colabora Comigo. Colabora comigo, vai. Aumenta esse volume, não aumenta mais. Pode aumentar mais. Aumenta mais porque tá baixo. Colabora, vai. Passando também o queijão Neto e Frederico. Teve Zezé de Camargo e Luciano, pra você que adora o Mirosmar. Zezé de Camargo e Luciano também se apresentando por aqui. Marília Mendonça, como sempre, deixando esse legado de música boa, e a gente traz pra você conferir também na sua terça-feira.
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0: 11:09.
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0: Faz barulho pro Felipe Rodrigo aí, gente.
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0: Gui Guilherme, cantando músicas do Jorge Matheus. É, Fogueira e Um Dia Te Levo Comigo. Passou Taeme Thiago, teve Gustavo Mioto. É, Nayara Azevedo com Felipe Rodrigo por aqui. Partiu abraçar você que tá aí de rádio ligado nesta terça. Terçou, turma!
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0: Excelente noite pra você, agora 11:32.
2: Como é

Mari Fernandes com Telefone Sem Fio, teve Flash do Hugo Guilherme, Só Seu Amor Não Vai Embora, Daniel, e Só Se For Sozinho do Jorge Mateus, pra fechar a nossa programação. Tamo indo nessa, obrigado pela audiência, pela companhia de vocês. Amanhã tem mais, muito mais, aqui na melhor programação. Amanhã, quarta.

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1: 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Confira a hora, 12:10.

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2: A gente segue juntos, curtindo o finzinho da madrugada. Hora do café, hein? Agora 5:02.
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0: Confira a hora certa, faltam 4 minutinhos para as 6 da manhã.
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Também da nossa programação, mandando seu beijo, mandando seu abraço para quem você quiser. Compartilhe um pouco aí da sua alegria. Chega mais para perto do rádio, vamos lá. Eu, Diogo, cheguei para te fazer companhia a partir de agora. E já vou logo dizendo, hein? O programa tá demais. Você não pede por ficar por aqui. Se eu fosse você, já aumentava o volume do rádio, porque a primeirinha vem chegando. Diego e Vitor Hugo, beijei a cura.

0: Os meninos acabaram de cantar por aqui a música Top Play. Pois é, meu querido, é, vamos dar play aí no nosso dia, se você ainda tá devagar, se a coisa parece que não tá fluindo, bora pensar positivo, bora erguer a cabeça e seguir em frente, porque nós estamos aqui pra fazer companhia também, a trilha sonora é por nossa conta, então já ajuda a dar aquela aliviada na correria, no estresse, não é verdade? Então vamos lá, ó, manda aquela mensagem bacana pra gente também, quero você participando por aqui. Ainda teve Ana Castela, é que eu não te esqueci, teve aqui a música também do César Minotti Fabiano, Tarde Demais e o som do Diego Vitor Hugo. Beijei a cura.
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0: Ótimo dia, agora 6:14.

0: Mil Adjetivos, a música do Kleber e Cauã que você acabou de ouvir por aqui. Boa, essa música também é uma das músicas mais tocadas aí dos meninos, né? Aqui na nossa programação, maior sucesso. Pessoal sempre pedindo, você participando, mandando mensagem, às vezes querendo apenas fazer questão de dizer que tá com o rádio ligado, curtindo aqui a sua rádio preferida. Que bom você permitir que isso aconteça também, né? Então, aquele abraço pra você, pra toda a família aí também. Eu não sei se você tá em casa ou tá no trabalho, eu sei do seguinte, o que a gente faz aqui é pra deixar o seu dia bem melhor.
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0: Muito bom dia pra você, 6:24.
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0: Direitos iguais. A Simone Mendes passou por aqui cantando pra você, te fazendo companhia, levando mais alegria em forma de música. Quem gosta de música, eu vou falar o seguinte, hein? Não fica um dia sem ligar o rádio, sem estar aqui com a gente, sem mandar mensagem. Isso faz um bem danado pra nós aqui, viu? É, não é só você que tá aí na companhia, não, viu? É, aqui também a gente recebe a sua companhia, com a sua participação, e o dia nosso aqui fica bem melhor, viu? Bora elevar o volume do rádio.
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0: Tem cantor sertanejo que conseguiu ficar um tempo longe da bebida. Quem é ele? Vou contar tudo pra você agora. Chega mais aí pra perto do rádio, quero você participando, quero você mandando mensagem, interagindo com a gente, aproveitando a quarta-feira, bom meio de semana. Hoje, dia 23 de setembro de 2026, é o mês que tá passando rapidinho, hein? Eu tô com esse sentimento aí, e você? Tá na mesma que eu? É, então, bora participar aqui com a gente, levar o volume, cantar com as músicas e ficar bem informado também, porque agora a gente vai falar aqui pra você a respeito da Poliana Rocha, que é mulher de nada mais nada menos que o cantor Leonardo, ela que é influenciadora e falou que tá orgulhosa demais assim, a respeito dos 21 dias sem consumir bebida alcoólica do nosso querido cantor Leonardo. Ele conseguiu essa proeza, viu? Ela fez questão de comemorar a marca nas redes sociais. Ela disse que está vendo o cantor mais leve, mais jovem, muito mais saudável também, e afirmou que sempre quis o melhor para ele. A mudança chama atenção porque a bebida sempre fez parte aí da vida, da imagem pública de Leonardo, né? Que inclusive já contou que começou a beber ainda criança. Pelo jeito, o sertanejo está trocando a famosa cachaça nas veias por uma vida mais leve. Será mesmo que ele vai levar adiante isso aí?
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0: Bom dia, 19 para 7.
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0: Tá na hora de voltar no tempo, de você curtir por aqui aquela música bem bacana, bem legal, que já fez parte da sua vida e que você talvez nem lembre mais, e vai se surpreender curtindo a sequência que a gente separou aqui pra você de mais antigas, hein, gente? Boa quarta-feira, bom meio de semana, semana passando rapidinho, não tá não? Então eleva o volume do rádio pra você não perder cada minuto, cada segundo aqui do nosso dia, ouvindo música boa. João Paulo e Daniel, te amo cada vez mais.

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0: Roberto e Frederico cantando por aqui a música Hoje Eu Quero Te Amar. É música boa, gostosa, pra gente poder voltar no tempo, relembrar os bons momentos, né? Cantar junto também, que é muito legal quando isso acontece, né? Quando a gente realmente se empolga com a música, o dia fica melhor. E teve aqui, ó, na sequência de mais antigas, César e Paulinho pedindo amor, e o João Paulo e Daniel, Te Amo Cada Vez Mais. Mais antigas vai ficando por aqui, mas tá de volta a qualquer momento. Bom dia, 5 para 7.
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23: Ótimo dia pra você, 7:30.
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Santos, é a música da Laona Prado que você acabou de curtir por aqui. Preciso te encontrar, fui fiel também. Olha, três músicas em uma aí, simplesmente pra você ficar na boa, meu amigo, se surpreender, porque o legal do rádio é isso, você nunca sabe as músicas que vem, né? Na sequência aqui, ó, então você tá curtindo uma, daqui a pouco vem uma que é melhor ainda. E o espaço aberto aqui pra você fazer parte da nossa programação, sugerir a música que você gosta pra gente tocar, então em algum momento, quando você estiver ouvindo aqui a sua rádio, a sua música vai tocar também. 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Bom dia, 13 pras 8.

banda Corpo Nu, essa foi a música que você ouviu por aqui, é música gostosa de ouvir, ele que manda bem demais, né, gente? Uma de suas músicas de sucesso, se é sucesso é tapete vermelho pra ela, né? Bora compartilhar. Esse foi o nosso programa de hoje, muito obrigado você que mandou

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1: Bom dia, Júlio.
2: Bom dia. Bom dia.
3: Opa, bom dia, bom dia, bom dia. Bom dia, turma. Estou por aqui ao vivo nesta quarta-feira, dia 23 de setembro de 2026, 8 horas e 10 minutos. Estamos na estação Primavera. Fase da lua crescente gibosa, já se foram 266 dias, faltam apenas 99, hein? Como tá passando rápido e se aproximando cada vez mais aquela época gostosa do Natal. Eu gosto. 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Tô esperando aí. Oh, coisa boa. É neste sabadão, hein? Lá no clube de tênis. Vamos juntos se divertir? Curtir uma noite bem agradável. Então, ó, eu quero a sua participação no 997640955 para que você possa concorrer então a 3 individuais. Combinado? Tá valendo também a sua participação, a contabilização ali das suas participações, vale o sorteio para o almoço lá no Ponto Grill. É Ponto Grill aqui em Catanduva, um restaurante sensacional, parceiraço aqui do programa do Valdemar Júnior. 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E boa sorte, são R$300 em prêmios pro Dia das Crianças, dia 9 de outubro, hein? Fala mansa, shot dos milagres, para começar daquele jeito, bem gostoso.

Confira o seu signo, 8:44. Alô, Áries, bom dia. Olha, tudo indica que contar com as pessoas certas vai fazer a diferença. Trocar ideias com colegas tende a render soluções mais criativas. Se busca recolocação, o famoso QI, quem indica, pode abrir caminho para o job. No amor, sair com os amigos ou circular por aí tende a estimular a sua vida amorosa. Tem chance também de conhecer alguém diferenciado e ver uma atração despertando. Quem tem um love pode tirar o romance da mesmice. Números da sorte: 54, 10 e 1. Cor para o dia: goiaba. Alô, signo de touro, bom dia. Olha, a lua em aquário te estimula a sair do automático. E aí, pode dar ideias diferentes, melhorar processos ou inovar o modo de fazer as coisas. O resultado, seu desempenho tem tudo para ser notado e recompensado. No amor, tá na solteirice faz tempo? Ou solteirou agorinha? Pois a admiração tem chance aí de virar atração e até romance, inclusive por alguém do seu meio profissional. Se tá firme e forte com o mozão, podem fazer planos juntos. Números da sorte: 26, 17 e 24, cor para o dia: verde. Alô, gêmeos, bom dia. Olha, bom momento para estudar, se reciclar e se aperfeiçoar, além de ampliar seus conhecimentos e contribuir para o seu desenvolvimento profissional. Isso pode abrir portas para novas possibilidades e oportunidades. E ainda tem mais: tédio, monotonia e rotina podem derrubar seu astral. Já novidades, rolezinhos, viagem ou algo simples como trocar ideias com pessoas espertas prometem te dar aquele gás. Então bora sair do marasmo. Um bom bate-papo, inclusive online, tem tudo para dar um start numa paixão gostosinha e até um relacionamento à distância. Agora, se já saiu da pista, experimente algo novo juntos, promete dar um up na relação. Números da sorte: 47, 16 e 25. Cor para o dia: branco. Alô, signo de câncer, bom dia. Olha, uma imaginação e criatividade ainda mais poderosa pode descobrir saídas diferentes para os perrengues, questões complicadas e projetos complexos. Tem chance aí de pintar uma grande mudança. No amor, pode querer viver um love de outro mundo, mas ter independência também. E aí deve dar um like com o crush e acelerar seu coração e respeitar seu espaço. Se já se amarrou, tem tudo para revelar alguns desejos guardados. Números da sorte: 10, 28 e 21. Cor para o dia: vermelho. Alô, leão, bom dia. Vejo aqui que trabalhar em colaboração tende a dar mais resultado do que tentar resolver tudo sozinho, sozinha. Afinal, um colega ou parceiro pode trazer outras perspectivas, ideias frescas e até novas oportunidades. No amor, se tá na pista, boa chance aí de pintar alguém que mexa com a sua cabeça e com o seu coração. Se o cupido já acertou em cheio, pode encontrar o meio termo entre curtir o chamego do love e preservar sua liberdade. Números da sorte: 8, 33 e 51. Cor para o dia: marrom. Alô, signo de virgem, bom dia. Olha, a lua em aquário dá uma sacudida na rotina, cristalzinho, ativando o seu lado mais inovador. O astral pode te levar a apostar em jeitos diferentes de trabalhar, testar novas ferramentas e agilizar as tarefas. Olha, no amor, love tem chance de aparecer justamente onde você menos espera, no meio dos seus corres. E se já vive o romance, pode querer dar uma fugida da rotina, além de dividir tarefas igualmente e ajudar um ao outro. Números da sorte: 30, 57 e 39. Cor para o dia: violeta. Eu volto já já com o seu signo. Ela tá chegando, hein? Faltando 11 para as 9. Pitty!
Máscara. Bom dia.

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2: Bom dia, Ju.
1: Bom dia.
2: Hoje eu tô muito triste.
1: Por quê, meu benzinho?
2: Por causa do Rick. Tô triste hoje. Hoje eu nem vou conversar na rádio, porque eu tô muito triste. Hoje eu vou ser uma mulher assim, direitinha, porque eu tô muito triste.
1: Muito difícil.
2: Toca uma música deles pra mim.
1: Vamos tocar sim.
2: Deixa eu ver se é isso mesmo. É essa mesmo. Toca pra mim ouvir essa música deles.
1: Vamos tocar sim. Eu não comecei o nosso programa falando da tragédia, porque acredito que quem que não viu, quem que não escutou, né, falar da tragédia? Alguém precisa sair também um pouquinho ali para que o dia se torne um pouco mais leve, né? Também é uma situação muito triste, muito difícil. A quantidade de homenagens, né, pro Rick, pra família, pros amigos, todos os fãs desejando. E é claro, o nosso programa é todo dedicado, né, a essa memória do Rick, né? Um grande artista musical. E sem sombra de dúvidas, a nossa programação não poderia deixar de homenagear ele, né? Mas a gente precisava começar, como sempre, para não pesar na memória e na mente daqueles que estão sempre nos ouvindo. Mas que o nosso programa hoje é totalmente dedicado, da mesma forma, da mesma alegria, da mesma mistura de ritmos, totalmente pro Rick, pros fãs, pros amigos, pros familiares. Tá bom, gente? Muito bem, Zildinha. Nossa Lourdes Maria por aqui. Oi, Lourdes. Bom dia, bom dia.
3: Bom dia.
1: Tudo
3: cadê
1: bem?
3: Cadê o sol, Valdemar? Cadê o sol? O dia tá que nem eu, abafado, triste, chuvoso. Bom dia.
1: Bom dia. Fica triste não, querida. Quem mais tá conosco por aqui? Nosso amigo Peixinho.
4: Bom dia, meu amigo Valdemar Júnior. Aqui é o Peixinho de Santa Adélia.
5: O chifrudo.
4: Chifrudão. Meu amor, não esqueceu. Ontem fez 36 anos de casado, né?
1: Olha só.
5: É, eu não esqueci, mas você esqueceu, né, corno?
4: Ei. Ah, meu amor, mas você devia ter me avisado, que aí eu falava das rádios, né? Porque o nosso amor não é brincadeira.
1: Não. Não
4: é. Né? O chifre que você põe em mim não é brincadeira.
5: Não é brincadeira.
4: Né? Às vezes eu quero as coisas e você não dá, mas não é brincadeira.
5: Não é brincadeira.
4: Eu te amo, meu amor, parabéns.
5: Eu também te amo, amor.
4: Obrigada por você estar comigo.
5: Gostoso.
4: Delícia.
5: Tá mole?
4: Bom dia, bom programa.
1: A pipa do vovô não sobe mais.
5: Não entendi.
1: Ê, dona Florinda, a senhora sofre, né? Eita. Ô, dona Florinda, a senhora aí fica procurando o que não encontra em casa, é verdade isso aí? Cuidado, viu? Fica procurando coisas fora de casa, lá com o seu Joaquim. Repete só o finalzinho, aquele estralo do beijo,
5: brincadeira.
1: Velho.
5: Não é brincadeira.
4: Eu te amo, meu amor, parabéns.
5: Eu também te amo, amor.
4: Obrigada por você estar
5: gostoso.
4: Comigo.
5: Gostoso.
1: Oh,
4: delícia.
1: Tá,
4: amor, parabéns.
5: Eu também te amo.
1: Agora, duas boas. Eu não aguento, cara. Eu não aguento. Ó, deixa eu falar uma coisa pra vocês. É duas boquinhas sem dentes.
5: Não entendi.
1: Eu conheço. É duas boquinhas sem dente.
6: Eita, gota serena. Ah,
7: Zé da manga.
1: Por isso que estrala tanto assim.
5: É, mamãe.
4: É brincadeira.
5: Não é brincadeira.
4: Eu te amo, meu amor, parabéns.
5: Eu também te amo, amor.
4: Obrigada por você estar
5: comigo. Gostoso.
4: Delícia.
5: Tá mole?
4: Bom dia, bom programa.
1: Ai, meu Deus do céu. Eu amo vocês, cara. É muito bom, viu?
5: Ela pôs a mão, porque ela falou que tava mole. Que bosta, hein? Por isso que é cheio de chifre.
1: Claro. Ela foi beijar e pôs a mão embaixo. Ai, meu Deus do céu, gente.

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0: Agora 9:05, confira o seu signo. Alô Libra, bom dia, olha, com a criatividade em alta, uma ideia criativa ou projeto moderno pode fazer um serviço ganhar destaque. Bom dia para se abrir com novos formatos, abordagens e tecnologia. No amor, quartou com uma pegada mais espontânea e prazerosa. Se já desencantou, apostar em algo que nunca fizeram antes promete reacender a chama. Se tá na pista, pode fazer um novo contatinho com muita maturidade. Números da sorte 14, 59 e 22. Cor para o dia lilás. Alô, Escorpião, bom dia. Mudanças no ambiente e na forma de trabalhar estão favorecidas e prometem aí deixar a criatividade fluindo super bem. Tentar enxergar uma situação antiga sob um novo ponto de vista que pode trazer aí boas ideias e soluções. O desafio pode ser equilibrar vínculo e a profundidade com independência e liberdade. Afinal, tudo indica que não vai querer ficar grudado no mozão o tempo todo. Números da sorte 16, 38 e 52. Cor para o dia rosa. Alô, Sagitário, bom dia. A lua na casa 3 deixa a sua mente ligada no 220, hein? Ideias avançadas e até que podem aí bombar, assim com novos contatos. Bom dia para divulgar o seu serviço, trocar figurinhas e aprender com quem entende mais. No amor, tá dando sopa por aí? Vejo aqui que pode arranjar uma e colher, hein? Brincadeiras à parte, um papo inteligente e divertido promete ser o início de um flerte, até algo sério. Se tem um love, a relação tende a pedir estímulos. Números da sorte, 13:45.

0: cor para o dia preto. Alô Capricórnio, bom dia. Tudo indica que vai enxergar melhor e o valor do serviço e aproveitar mais os seus talentos e pode tentar aprimorar as condições do ambiente profissional. No amor, consciente do que espera de um relacionamento, tende a avaliar bem o flerte e até dar o seu contato ou algo mais. No romance, pode gostar de ter um mozão por perto. Números da sorte 25, 38 e 2, cor para o dia azul. Alô Aquário, bom dia. A lua no seu signo evidencia, né? O seu jeito original, inovador e visionário, que pode chamar a atenção da chefia e abrir caminho para novas oportunidades. No amor pode ficar mais consciente do que quer e do que não quer. E aí a paixão conta pontos, mas companheirismo e troca de ideias tende a pesar mais na hora do vamos ver. Números da sorte 33, 42 e 32. Cor para o dia azul claro. Alô peixes, por último peixes, tudo indica que vai ser um dia para ficar na moita, trabalhando sem tanta exposição e organizando aí pendências em silêncio no setor amor. O crush diferenciado tende a surgir como quem não quer nada e te fazer pensar numa relação cada vez convencional. Já achou sua alma gêmea? Pode sentir que é a hora de refletir sobre o romance. Números da sorte 3, 57 e 45, cor para o dia azul. Eu volto já com muito mais aqui na Difusora, agora 9:09.
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0: 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Trazendo informações para você, ouvinte da Difusora FM, o corpo do cantor Rick da dupla com Renner será velado e enterrado em Sorocaba, São Paulo. A informação confirmada através da assessoria nas últimas horas e vem sendo divulgada aí nos principais sites de notícias do país.
1: Bom dia, Júlio.

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0: Opa, uma nova plástica nessa rádio. O que que é isso, hein? Bacana demais.
1: Bom dia, meu amigo.
0: Fala, Serginho. Bom dia.
1: Voz de cristal do rádio.
0: Valeu.
1: Você tá bom, Valdemar?
0: Bem
1: tá
0: tudo demais. Dominado? Bem
1: sob
0: demais.
1: Controle?
0: Tudo dominado.
1: Eita, nós, hein? Ô, Valdemar, toca aquela música aí, jogaram a bomba lá no cabaré, lá, rapaz. Ofereço aí pra você, pra todos os seus ouvintes, pro meu querido amigo Cristiano Fragoso, a lenda da Secretaria de Saúde, pro meu amigo, ele que tá sumido, né? Ei, meu Deus do céu, por onde ele anda, será, hein? O nosso grande amigo Ciclone. A lenda dos rodeios. Meu Deus do céu. Será, meu Deus? Sei não, hein?
0: Sei não.
1: Ô, Valdemar, um abençoado dia pra todos nós aí. Um forte abraço e tchau, obrigado.
0: Tchau, obrigado. Valeu demais. Nosso amigo Serginho, lá de Itajubi. Deve estar por aqui em Catanduva, né? E sempre ligado. Luzia de Palmares também, ligada em nossa programação. E é isso aí, ó. A Difusora FM renovando cada dia mais, né? A sua plástica. Eu acredito que vocês já ouviram também alguns efeitos, vinhetas novas ali no programa do Fabrício Moreira. Estamos aí cada dia mais, né? Numa cara nova para nossa Rádio Difusora FM. Isso, bom dia! Bom dia.

Mastruz com leite na Difusora FM, bomba de cabaré. Deixa eu mandar um abraço aqui pra Bandindinha, ela vai saber quem é. Alô, Bandindinha, tá ligada, tá curtindo o som da melhor lá em Novaes, hein? Alô, BR Contabilidades. Bom dia, bom dia. Arrocha o nó por aí.

0: Zona Firme, Zezé de Camargo e Luciano, o defensor. Agora 10:05, direto ao nosso telefone. Oi, Silvia.
1: Bom dia, Valdemar.
0: Bom dia.
1: Como vai você, meu tchutchuco? Ai, Valdemar, me leva pra um cabaré, vem. Vem, tchutchuco. Vamos dançar? É essa mesma?
0: Essa.
1: Ai, que delícia, Valdemar. Como você rebola, vem, vem.
0: Eu rebolando?
1: Vamos que vamos. É um cabaré, Valdemar.
0: Esse
1: bom
0: programa
1: dia.
0: É um cabaré.
1: Ai, Zildinho, vai querer também participar desse fute?
0: Ei, Zildinho, vai querer participar também desse cabaré? É verdade? Deixa o Di ficar sabendo disso. Fala, gaivota.
2: Eita, nós, hein, fute, não faz, hein? Quem que não conhece?
0: O quê?
2: A rocha é meu, hein? De anos, hein? O Rincon que copiou de mim, hein?
0: O quê, rapaz?
2: Essa rocha aí era meu, hein? Bom dia.
0: Ah,
2: e
0: você...
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0: Você arrochava lá em Novaes, né, o gaivota? Arrochou muito, né? Muito. Difusora FM, agora 10:06, trazendo informativos da Energisa. Pessoal, recado importante, a Energisa fará um desligamento programado para manutenção e melhoria da qualidade da sua energia. Será no dia 27/9, nos seguintes locais, em Presidente Epitácio, das 7 às 13 horas, em algumas ruas do bairro Agrovila 5, Agrovila 1, Lagoa, Paulo, Assis, São Paulo, Campinal, Residencial, Village, Lagoinha e Área Rural. Para saber se a sua unidade será impactada diretamente, consulte os canais digitais da Energisa e mantenha o seu cadastro e número de telefone atualizados para receber o aviso de desligamento programado direto no seu WhatsApp. Não se esqueça de tirar os aparelhos da tomada e programar o seu dia. Qualquer dúvida, entre em contato com a Energisa. Trazendo outro comunicado importante de desligamento programado para manutenção e melhoria da qualidade da sua energia, será no dia 27/9, nos seguintes locais em Catanduva, entre 7:30 e 12:30, em algumas ruas do bairro Centro. Para saber se a sua unidade será impactada diretamente, consulte os canais digitais da Energisa e mantenha o seu cadastro e número de telefone atualizados para receber o aviso de desligamento programado direto no seu WhatsApp. Não se esqueça.

0: de tirar os aparelhos da tomada e programar o seu dia. Qualquer dúvida, entre em contato com a Energisa, trazendo mais um comunicado da Energisa. Desligamento programado para manutenção e melhoria da qualidade da sua energia será no dia 28/9, nos seguintes locais em Nova Itapirema. Entre 7h30 e 12h30, em algumas ruas do bairro Centro, Conjunto Habitacional Antônio Rosendo da Silva, Conjunto Habitacional 2 e Nova Itapirema. Para saber se a sua unidade será impactada, diretamente consulte os canais digitais da Energisa e mantenha o seu cadastro e número de telefone atualizados para receber o aviso de desligamento programado direto no seu WhatsApp. Não se esqueça de tirar os aparelhos da tomada e programar o seu dia. 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Eu volto já já.
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0: nossos dias.
1: Muito mais músicas todos os dias. Fala Mansa, a origem de tudo. Na sequência, o Pedro Sampaio com a Melody Jet Ski no som da melhor. Como que é isso, Dex? O que é que você quer?
2: Sabe que eu tô com vontade de tomar uma água de coco?
1: Tá certo, né? Eu não vou falar nada, eu vou ficar quietinho, que é melhor pra mim. Oi, olha a outra.
3: Ô, gaivota, me empresta tua mangueira, vai, tô precisando aguar minhas plantinhas.
1: Meu Deus. Oi, Fabrício Alves. Bom dia.
4: Aqui é o Fabrício Alves, motorista de aplicativo, hein, Vademar?
1: Tudo bem, cara?
4: Consigo tocar Mato Grosso e Matias, enquanto o sol brilhar, Vademar. Oferecei para o Luzi Stuck, o nosso amigo Ciclone Imitador. Oferecei também para o Michel da DR e para todos os motoristas de aplicativo, Vademar.
1: Muito
4: para
1: bem.
4: Para todos vocês da rádio, para todos que estão ouvindo aí, de Catanduva e toda a região. Bom dia!
1: Bom dia! Com alegria! Nosso amigo Fabrício Alves, motorista de aplicativo, tá ligado, tá curtindo. Nossa amiga Luzia Stuck também, toda a rapaziada da Luzia, sempre ouvindo o som da melhor. E escuta essa aqui, ó. Essa música é demais. Mato Grosso e Matias, Enquanto o Sol Brilhar. Agora 10:32.

Mato Grosso e Matias, enquanto o sol brilhar. Eu vou para um bloco comercial e volto já já, hein? Aumenta o som. Que amor.

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0: Obrigada, irmã. Eu te amo. Deus abençoe sua vida, viu?
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0: Difusora FM, Vini Lucas. Entendi, hein, que tudo acabou. Bom dia. Você ligado no som da melhor agora, 11 horas e 10 minutos.
1: Bom dia, Júnior.
0: Na sequência, você ouviu Maurício e Eduardo, Solteiro no Mundo, e Gustavo Lima, Bala Alojada. Vemos aí também Menos é Mais com ele, Pablo, Saudade Inconveniente, e Simone Mendes, Direitos Iguais. Todo mundo junto e misturado, e sabe quem está ligadinha conosco? Lá, mas lá longe, na Fábrica de Cultura de São Bernardo do Campo, isso mesmo. É nossa amiga Silvia, lá na região da capital. Oi, Silvia, bom dia.
2: Bom dia, Rádio Difusora. Bom dia.
0: Tudo bem, querida?
2: Passando aqui para desejar uma semana maravilhosa para vocês aí, um bom final de semana. Que Deus continue iluminando grandiosamente a cada um de vocês. E olha, um beijo bem grandão aí, um forte abraço pro meu amigo de coração aí, Valdemar Júnior. Saudades desse amigo aí que foi embora aí pra cidade aí, abandonou nós
0: do
2: aqui
0: interior.
2: Em São Paulo. Não que não seja fora de São Paulo, né? É. Mas é que a gente
0: tá longe.
2: Sente muita falta dele aqui, viu?
0: Coisa boa, hein?
2: Um beijão, um forte abraço, viu, meu amigo? Que Deus continue abençoando sua vida aí, tá bom?
0: Beijo, Silvia.
2: Forte abraço aí pra todos os ouvintes aí da Rádio Difusora, viu? Beijos, fica com Deus.
0: Beijo, Silvia, obrigado demais. Você sabe que, ó, Silvio, ó, deixa eu já apresentar pra você. O nosso programa é um talk show. É. Aqui você só dá risada.
3: Eita, gota serena.
0: Esse programa, dizem que este programa aqui é uma verdadeira piada.
4: Quem botou esse áudio aí? Rapaz, é sacanagem, velho. Aí já virou bagunça. Eu não gostei.
0: Daqui a pouco vai aparecer aqui, ó, uma mulherada, tudo ciumenta, viu?
5: Essa música que acabou de tocar agora, você sabia que esse cara aí, na hora que ele fala que ele só tem um amor, ele tira o sarro, ele goza na cara dos outros, que ele dá uma
0: risadinha. Calma, vai devagar, viu,
5: como se diz, que só tem só uma, fosse meu marido, eu meti o pé na bunda dele.
0: O cara fez o quê? Misericórdia. Tá bom, viu, meu amor?
6: Então tá bom, meu amor. Meu pé de porco. Pegasse você aqui, eu ia te dar o porco aqui em cima da cama e a porca, tá?
0: É desse jeito, viu, nossa amiga Silvia? É. Nossa amiga Rosângela tá por aqui também, participando.
7: Então tá bom, meu chuchu. Meu pé de jabuticaba. Vem que eu te chupo inteirinho.
0: Nossa senhora. Ela gosta. Essa é, vou te apresentar. Aqui falou agora há pouco é a Isildinha, né? Ela é a Fifi, aquela que sai cedinho de dentro de casa ali, fica na frente de casa. Se atualizando, né? Das fofocas alheias, tá bom?
8: Ah, Zé da Manga!
0: Aí temos a nossa amiga Silvia Cássia, nossa motorista de aplicativo, que fica também sabendo de diversas informações da cidade inteira, né? Inclusive ela gosta de trabalhar de madrugada, né? E você, o Silvia, é outra Silvia, né? A Silvia de São Paulo. O que é que você anda praticando aí nas fábricas de cultura em São Paulo?
2: Adoro, amo,
0: Você já viu que ela gosta, né?
8: Ai, para.
9: Potência.
0: Valeu, Silvia Potência, minha querida. Obrigado demais pelo carinho, viu?
5: Ah, ô Ju, não me apresenta assim, não. É mentira. Eu sou o amor da vida dele,
0: viu?
5: Ai, pai,
0: para.
5: É meia
0: o quê?
5: Não é coisa que se fala. Viu, Silvia? Ele tem dono.
0: Ah, mas toda Silvia não é igual.
7: Não, me apresenta como eu sou amante dele.
0: Eita!
7: Tá preferida, ele anda no meu poçante, bem.
0: Amante! Tá vendo aí, né, Silvia? Agora tanta Silvia. Ô Silvia, Silvia de São Paulo, tem que me mandar o seu sobrenome aqui pra poder salvar, porque, ó, só aqui na Difusora, se eu não me engano, tem outras Silvias, escutando, né? Mas que participam aqui, se eu não me engano, é umas quatro, viu? E agora vai virar um rolo danado isso aqui, com tanta Silvia, meu Deus do céu.
2: Mas mulher, deixa de ser ciumenta, mulher, deixa de ser ciumenta, porque tem Valdemar Júnior pra todo mundo.
0: Eita! Chegou mais uma pra pegar no pé da Isildex.
4: Não entendi.
0: Eu vou te contar, viu, Isildinha? Você não tá com sorte, não tá querendo.
5: De São Paulo, cai fora do zoião, essa Silvia aí. Ó, um fura-olho, viu?
0: Fura-olho. O pior não é nada, o pior é que a Silvia de São Paulo também é fura-olho. Aí você vai arrumar pra você, viu, ô Isildinha?
5: Vi tudo, hein, Ju? Mais uma na minha vida.
0: A menina chegou agora, Isildinha. Calma, calma, criatura.
7: É, calma aí, né, Silvia, número 10?
0: Eita.
7: Você chegou agora, você tem que se amaciar pra caber no nosso espaço.
0: Ai, meu Deus do céu.
1: O que você tá fazendo agora?
0: Bora.
1: Vambora lá no cabaré tomar umas pinga? Fala comigo. Sai cachorro.
3: Meu patrão, eu só tenho um negócio a dizer pro senhor, viu? Se eu ganhar na Mega Sena, quem vai trabalhar pra mim é o senhor, viu? Aí o senhor vai ver o que é sofrer na pele.
0: Boa.
2: Sou mesmo, mulher. Sou mesmo, oh. Fura olho.
0: Eita.
2: O que é bom tem que ser compartilhado, rapaz.
0: Eu vou te falar, 11:16, Ivete Sangalo, hein? Flor do reggae, porque a Silvia lá de São Paulo gosta de remexer também, viu?

0: fosse uma flor. Você me rega? Ivete Sangalo, flor do reggae. Direto ao nosso telefone, porque a bandida tá por aqui.
1: Bom dia, Val. Val, como que você tá? Hoje eu estou atrasada, Val. Hoje eu queria ouvir a música com Roberta Miranda, Esperança. Eu vou mandar lá pro João Trajano dos Santos, lá, certo, na Vila Ingrácia. Vai pro Fábio Gisele, aqui do Arroa Queluz. Vai pra Zildinha, vai pra Doião. Vai pra Dona Florinda e o Peixinho lá de Santa Adélia. Vai pro Ari Mazenini. Vai pra todos os nossos amigos. Vai pra você. Uma quarta-feira abençoada pra todos nós, Val Val.
0: Muito bem, bandida.
1: Você não falou minha mensagem, Val Val. Estou te ouvindo. Nossa, quanta Silvia, gente. Mais uma Silvia.
0: Mais uma Silvia pra abalar as estruturas. Nosso amigo Alessandro tá por aqui, ó.
2: Fala, meu amigo Valdemar.
0: Alessandro Oliveira, do Posto 7.
2: Você tá? Bom dia. Tenha uma boa semana. Que Deus abençoe. Boa quarta-feira. Tamo no pega, pai, né? Não pode parar. Tamo aqui em casa, aqui, tamo de férias, mas tamo aqui fazendo um polimento aqui no carro aqui. E a gente não para, né? Não pode parar. O programa tá fantástico. Um abraço, fica com Deus.
0: Obrigado, o cara tá de férias, tá de boa, tá tranquilo, tá favorável. Ô, oh, vou te contar, viu, Alessandro?
3: Meu patrão, eu só tenho um negócio a dizer pro senhor, viu? Se eu ganhar na Mega Sena, quem vai trabalhar pra mim é o senhor, viu? Aí o senhor vai ver o que é sofrer na pele.
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4: Bom dia, Val.
0: Bom dia.
4: Oi, Jane. Um beijo pra toda a galerinha que tá escutando, hein?
0: Beijo, Jane.
5: Amo Ivete Sangalo, amo de paixão. Ó, sexta-feira, hein? Sexta-feira é meu aniversário, hein? 4.3.
0: Eita.
5: Eu quero ver o que a Rádio Difusora vai me dar de presente, hein?
0: Ui.
5: Hein, Valdemar Júnior? Quero só ver, hein?
0: Será? Será, meu Deus? Aí tem, viu? Aí tem. Mais uma.
4: Ô, Valdemar, esse ingresso VIP aí é com direito à janta, tudo, a comida? Se fosse, põe eu aí, hein?
0: Ui.
4: Tô dentro, hein?
0: Será? Eu volto já, não sai daí.
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0: Uau! Que bacana! E o Tadeu tá por aqui, hein? Fala, Tadeu.
1: Bom dia, bom dia.
0: Beleza, cara.
1: Valdemar, aquele grupo lá tá bombando, hein?
0: O que é que tá rolando?
1: A
0: lá?
1: Jane, rapaz, esse a dia Jane. Tá chapada.
0: Marrom, a Jane Marrom Bombom.
1: Meu
0: Deus,
1: Jane. Não
0: entendendo
1: nada que ela tava falando.
0: Meu pai, aí não, né, cara?
2: Não entendi.
0: Tava aparecendo o locutor no final de semana.
3: Não, aqui quem manda é nós.
0: Como assim? Eu não. Só tem um locutor no mundo, é DJ. Eu falei que era eu que estava assim? Não, né? Então fique quietinho aí, pelo amor de Deus.
3: Ah, Zé da Manga.
0: Eu não falei que...
3: Tá pegando fogo.
0: É, vavasso, pelo amor de Deus. Olha, Jane.
4: Tranqueira.
0: É, de vez em quando a Jane também me manda uns áudios assim, viu? Ô, Valdemar, vem pra cá, Valdemar. Por que que tá com a voz mole?
4: Eu não entendi essa piada do Tadeu. É. Meu Deus, aonde? Que eu tava chapada, nem bebo tanto assim.
0: Imagina.
4: Foi uma degustação.
0: É. Imagine se bebesse, né?
5: O que eu vou fazer? Eu vou ver se o mal, o Maurício, ele me quer.
0: Isso.
5: Eu vou virar pro lado do Maurício.
0: Isso.
5: Mas aí vai todo mundo atrás de mim.
0: E é.
5: Ah, é? Ele mandou mensagem pra mim.
0: Isso. Ó. Faz igual a Luzia fez comigo quando eu entrei na rádio. É. É. Eu vou ficar. Eu vou ficar escutando o programa só da tarde, porque de manhã não tá com nada. Ah, potência! Faz isso!
6: Ô, louco, meu!
0: Você é da boca pra fora, rapaz. No outro dia você já quer tomar uma comigo, para.
6: Ô, louco, meu!
0: Faz isso.
5: Eu vou virar pro lado do Maurício.
0: Cuidado, aí... viu? Você falando assim que vai virar pro lado dele. Cuidado, viu? É, eu não sei o que é que você tá querendo.
5: Aí vai todo mundo atrás de mim. Ah, é? Ele mandou mensagem pra mim. Ai, eu tô bebinho, bebi todas.
0: Bebi
5: aí
0: todas.
5: Aí eu pedi pra
0: quê,
5: ele,
0: rapaz?
5: Né? Onde você tá, né? Preocupada se ele tava em Catanduva pra vir embora, pai, de carro.
0: Totalmente preocupada.
7: Tecnologia!
8: Tecnologia!
7: Tecnologia!
0: Totalmente preocupada.
5: Catanduva pra vir embora de carro. É nada preocupado. Eu falei, depende de onde ele tá, eu vou lá, né? Aí eu aproveito, ele tá bêbado mesmo. Aí no outro dia ele nem sabe.
0: Você acha que eu vou beber a esse ponto, rapaz? Eu tenho responsabilidade.
9: Valdemar, pra mim você pode me usar, me abusar, me jogar feito lagartixa na parede. Eu vou sempre te amar, bebê. Não vou te trair.
0: Tá vendo aí, Zildinha? É, não muda, né?
1: Ô, Valdemar, eu não vou citar nome não, mas a pessoa tá brava comigo, cara. Falou que eu sou carudo.
0: Eu acho que é a Jane.
1: Tá louco,
0: né?
1: Eu não vou citar nome, não, né?
0: É a Jane.
1: Citar,
0: né?
1: Nome aí, você já viu, né? E a pessoa fica brava.
0: É a Jane.
1: Não pode falar que ela bebe.
0: Você foi falar pra ela, ela foi enviar um áudio toda mole pra você, né? Aí, ó. Aí você veio e fala na rádio. Baixa o BG aí. Ô, Tadeu. Chega próximo do rádio aí. Que eu vou falar baixinho, que é pra galera não ouvir. Ela tava querendo outra coisa.
10: Ai, Valdemar, eu sou uma menina completa, Valdemar.
0: Tá. Tá vendo aí? É completinha, completinha, 100%, viu?
9: Com certeza ela tava querendo seu focinho, Tadeu.
0: Seu focinho. Gente, vocês estão demais. Eu vou ter que parar porque daqui a pouco tem um horário eleitoral e tem música pra tocar ainda, hein?
1: Ei, não te fala nada, Valdemar. Vai ser minha vizinha agora.
0: Ah.
1: Puxa, agora a Jane tá ferrada.
0: Eita, Jane, mudou, foi? Mudou de casa? O que é que... Vixe, Maria, olha, tá, vocês estão pesados, viu, minha gente? Mudou até o som aqui, ó, no estúdio. Vocês estão pesados, viu? Cuidado. Estão precisando tomar um banho.
8: Safadinha ela, hein? Safadinha, safadinha.
0: Ê, Jane, safadinha, hein? Bandindinha. Ê, bandindinha, hein? Olha aí, ó. A Silvia chegou agora e já está fazendo a festa, hein? Muito bem. Muito bom.
11: Wanderman, a Jana só fala mole. Wanderman, a Jana só fala mole quando ela bebe. Mas tá falando mole todo dia, viu?
0: É, por que será? Tá bebendo todo dia, Jane? Ê, você tá na boca do povo, hein, Jane? Tá. Deixa eu calado que é melhor. Tá na boca do povo. É por isso que fala. Esse programa é uma piada mesmo, ó. Tá vendo aí?
6: Ô, louco, meu!
0: Chega, né?
8: Amo muito tudo isso. Adoro.
0: Depende. Depende do que você anda amando, viu?
6: Ô, louco, meu!
0: Para dessas brincadeiras gostosas.
12: Eita, gota a... serena.
0: Não, o pior não é nada. O pior é que daqui a pouco, nossa, mas o Valdemar Júnior fala muita besteira, oh, no ar.
12: Zé da manga.
0: Pelo amor de Deus, gente. Hein? Vai dizer que você não faz besteira também.
4: Gente, cala a boca. Minha patroa tava até aqui agora. Falou, Jane, é o seu. Eu falei, não.
0: Ô, patroa da Jane, aumenta o som, que você vai ouvir ela participando do programa.

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0: Difusora FM, 11:54, faltando 6 minutinhos para o meio-dia. Vamos aqui então anunciar os contemplados dos 3 individuais do show do Michel Teló neste sabadão no Clube de Tênis, hein? Atenção a todas as participações. Lembrando que logo mais à tarde tem muito mais no programa Conexão Total com nosso amigo Fabrício Moreira, certo? 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Atenção, atenção às contempladas. Olha só, a primeira é a Célia Carlos. Célia Carlos, então, levou mais um individual do show do Michel Teló. Parabéns! Finais do telefone 9456, Célia Carlos. E a nossa amiga Daniela Santos, então, levou também individuais pro show do Michel Teló. Parabéns, Daniela Santos. Parabéns, finais do telefone 4676. Encontro marcado amanhã, tá? Encontro marcado amanhã a partir das 8 horas. Beijo, beijo e até lá.
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você procura em alguém. Só que você foca naqueles 10% que falta. Aí você sai pra rua, se aventura, e realmente você encontra aqueles 10%, mas não se deu conta que perdeu os 90%.

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0: Opa, tô chegando, hein? E aí, como que tá a tua quarta-feira? Meio de semana, dia 23 de setembro de 2026. A estação é primavera, hein? A quarta semana do mês, a 39ª semana do ano. Faltam 99 dias para terminar o ano de 2026. A fase da lua hoje é crescente gibosa. E hoje é o dia do sorvete, hein? Pois é, o sorvete que no Brasil começou a ser confeccionado no ano de 1834, na cidade do Rio de Janeiro. Quando chegou, vindo de Boston, um navio com carregamento de gelo natural. Um sorvete ou gelado é uma sobremesa gelada feita tipicamente de derivados de leite e sabores variados, né? Como frutas, chocolate, caramelo e outros adoçantes. A mistura é arrefecida enquanto agitada para evitar a formação de cristais de gelo, né? Tá aí um pouco da história do sorvete. Hoje é o dia do sorvete, meu amigo Sonoplasta. Você gosta, Sonoplasta?
1: Bicho!
0: Hã?
1: Bicho,
0: rapaz, se pagar, você chupa?
1: Cavo, lepo.
0: O sorvete, rapaz. Vamos começar o programa do FM de hoje com o CPM 22.

0: Difusora FM é o programa do FM, é o programa do Fabrício Moreira, sonoplasta.
1: Vixe.
0: É, vixe, hein? Vixe. Mudou agora. É, não é mais conexão total. Programa do FM, hã?
1: Vixe.
0: Você crê?
1: Não creio.
0: Pode crer, cara. Oh, Green Day, Green Day com Basket Case passou por aqui. Quem tá chegando, hein? Fernandinho Real, fala Fernandinho, salve, salve. É, toca aí pra gente, Dança da Vassoura, Grupo do Molejo, é Grupo Molejo, né? Ofereço aí pra Isildinha. O que será, hein? Dança da Vassoura.
1: Vixe.
0: Vassoura, bruxa.
1: Vixe.
0: Valeu, Fernandinho. Ô, Peixe, e aí, cara, como que você tá?
2: Boa tarde, meu amigo Fabrício Moreira, aqui é o Peixinho de Santa Adélia.
0: E aí, cadê a dona Florinda, tá aí?
2: Ah, ela não tá,
0: não,
2: né?
0: Tá, cara.
2: Aqui tem uma sorveteria, né?
0: Ai,
2: e ele, hoje é dia de sorvete, viu, Fabrício? Ele vai dar sorvete de graça, ela correu lá pra chupar.
0: Ai,
2: vem logo, vem chupar.
1: Ô, louco, meu!
2: Não tá nem aí. Falei, Flor, esse negócio engorda, você vai ficar barriguda. Ah, não tô nem aí, ah, agora que é época do sorvete, eu não vou chupar.
0: Ei,
2: e é de graça.
0: Bicho.
2: Aí ela foi lá, você falou que vai chupar. O senhor aqui falou pra ir lá e chupar, chupar o quanto que ela quiser. Eu vou chupar tudo, vai chupar um monte.
1: Bicho.
2: Ah, deixa ela chupar. Ela chupou mim e eu falei, não, eu não vou, não, porque eu não tô com dor de dente. Eu não gosto de ficar chupando, não. Eu não sou muito chegado em sorvete, não. Vai lá chupar sozinha. Aí ela foi lá chupar. Uma boa tarde, bom programa.
0: Quem? Laço no plástico?

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2: Estamos de volta, hein? Agora 3:25. O Netão tá por aqui. Fabrício, é o Netão, que era a música do Zé Ramalho, Chão de Giz. Boa, Netão, vou programar aqui já. Primeiro vem chegando a do Fernandinho, que ele pediu e ofereceu pra Isildinha. É a dança da vassoura. Dança aí, Isildinha, com a sua vassoura. Com a sua vassoura especial que voa.

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0: FM, aí foi a Elis Juste, Calguel. Agora, 3h48. A Luzia Stuck tá por aqui. Ô Luzia, boa tarde, dona Luzia Stuck.
1: Oi Fabrício, tudo bem?
0: Graças a Deus.
1: Um beijão, fica.
0: Valeu, fica com Deus também. Cortou aqui o áudio, dona Luzia, mas deu pra entender aqui, tá bom? Um beijão pra você, pra toda a turma, pra toda a turma da Luzia Stuck.
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0: Bom demais.
1: Pelo amor de Deus.
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É quarta-feira, um excelente meio de semana pra você de Radinho Ligado, curtindo a melhor programação do rádio. Que bacana ter a sua companhia, hein? Por aqui é o Mau Mau e vamos juntos com tudo o que você gosta de ouvir. É só aumentar o volume e curtir junto comigo. A primeira tá chegando com o Periclão, junto com a Ana Castela.

0: ficar bem. No final, tudo fica bem, tudo dá certo. A gente tem que acreditar sempre, viu? Fechando a primeira sequência dessa quarta-feira, Traia Véia também passou por aqui com Romântica. Rick Renner com Seguir em Frente. O Péricles, hein? Junto com a Ana Castela, Simplesmente Acontece. Foi a primeirona de tudo.
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0: Boa noite pra você, agora 6:16.

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1: Ai, ai, ai. Guilherme Benuto, junto com o Gordinho Panda, Eu Duvido. Fechando mais um bloco nessa quarta-feira. Hugo, Pena e Gabriel com Mala Pronta pra você recordar. Só se for sozinho. Pra abrir a sequência, o som do Jorge Mateus.
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1: Boa quarta-feira pra você, meio de semana, 23 de setembro de 2026. Tudo de bom pra você. Deixa eu te contar aqui, ó, que a Maiara, de 38 anos, a Maiara da dupla com a Maraísa, né? Ela tem 38 anos e apareceu toda apaixonada pelo namorado Felipe Cavalieri, de 24. Na última segunda-feira, a cantora compartilhou registros dos dois juntos nos bastidores de um show em Extrema, Minas Gerais, e aproveitou pra fazer uma declaração ao amado. Na legenda das fotos, a Maiara deixou claro que a presença do namorado tornou o momento ainda mais especial. E parece que o clima romântico estava mesmo a todo vapor. Em uma das fotos, a sertaneja aparece sorridente no colo do Felipe. Para completar, ela escolheu a música Pra Você, que também é interpretada por ela como trilha sonora do registro. E ó, a letra escolhida combina bastante com o momento. A canção fala sobre viver um romance sem se importar com a opinião alheia. Por isso que eu comecei te contando que ela tem 38 e ele tem 24. E muita gente fica questionando aí sobre a diferença de idade entre os dois. Aí ela disse o seguinte, ó: ó, o que a gente sente não tem nome. É namoro, é amante, é ficante, seja o que for, que se dane a opinião dos outros, se não são os outros que vivem esse amor. Fecha aspas, disse aí a cantora Maiara em uma das legendas da publicação. Também vamos falar a verdade, hein? Que tem que o pessoal ficar reclamando e comentando a diferença de idade entre os dois? Deixa eles serem felizes, ué.

0: Faz barulho pro Felipe Rodrigo aí, gente.
1: Só moda boa pra você nesse meio de semana. Nayara Azevedo pra fechar mais um bloco junto com o Felipe Rodrigo e o Bonzinho que trai. Ai, que vontade. Som do Bruno e Marrone. Leonardo com o Eduardo Costa. Que dupla, hein? E que moda boa também, ó. Ainda ontem chorei de saudade. Juan e Leandro pra abrir a sequência com Fofoca do Ano.
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1: Faltam agora 6 para 7. Boa noite.

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Todo mundo curtindo a melhor programação do rádio nessa quarta-feira. Diego e Victor Hugo, Beijei a Cura. Aí Eu Bebo, foi o som da Maiara e Maraíza. Léo Santana também passou por aqui com 10 Beijos de Rua. Hugo e Guilherme, o Flash, foi a primeirona da sequência. É quarta-feira, é meio de semana. É você, claro, como sempre, curtindo a melhor programação do rádio. 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Agora 7:17, boa noite.

não termina não, porque tá proibido, hein? Proibido terminar. Foi o Gustavo Lima pra fechar mais um bloco bem legal nessa quarta-feira, meiuca de semana. Simone Mendes também passou por aqui com Direitos Iguais. Tá escrito em meu olhar, moda linda demais. Pra você cantar junto com Zezé de Camargo e Luciano, Marcos e Belucci, pra abrir a sequência, Pena que Cê Namora.

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1: Hora de curtir moda boa do passado. A partir de agora, mais uma edição das mais antigas no ar pra você. E a primeira já chega com Edson Hudson.

Eu sempre falo, hein? A dupla mais afinada do Brasil. Como é gostoso ouvir Christian Ralph, Cheiro de Shampoo, fechando essa edição das mais antigas. César Menotti, Fabiano com Cachorro de Rua. Tivemos também o Edson Hudson com Viola Está Chorando. As mais antigas com Três lá do fundo do baú, para você recordar e reviver bons momentos da sua vida, de volta a qualquer momento aqui na rádio. 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Faltam 20 para as 8. Boa noite.

tudo de bom pra você nessa quarta-feira. Pra você que tá aí curtindo a melhor programação do rádio, hein? O som do Léo Foguete junto com o Gordinho Panda. Alguns defeitos. Não são muitos, não. Só alguns, tá bom? Jorge Henrique e Rodrigo Laia, junto com Matheus e Cauã. Xande Harmonia com João Gomes e a Revoadinha. Pra abrir a sequência, o som do Rick Martin com Luan Santana e o Estranho. 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Faltam 8 para as 8. Boa noite.

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0: tem moda boa pra você curtir nessa quarta-feira, em Eduardo Costa. Imagina eu, e aí, imaginou? Maiara e Maraíza, junto com Zé Neto e Cristiano, Traí Sim, o Louco, por quê? E os Mil Adjetivos, hein? Foi a primeirona da sequência, o som do Kleber e Cauã.
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0: Tudo de bom pra você nessa quarta-feira, meio de semana, setembro caminhando, hein, gente? 23 de setembro de 2026. Já estamos aí na primavera. Ei, coisa boa! Deixa eu te contar aqui que a dupla sertaneja Jorge e Matheus foi condenada definitivamente pela justiça por agressão e cárcere privado. O processo foi movido por uma maquiadora e por um cabeleireiro que passaram por um verdadeiro pesadelo nos bastidores, segundo eles. Tudo aconteceu quando os profissionais foram contratados para maquiar e arrumar a dupla em um dos shows na cidade de Americana, no interior de São Paulo. Aí, chegando lá, a equipe pediu para eles esperarem no corredor. Eles ficaram horas esperando até perceberem que não seriam chamados e decidiram ir buscar as coisas no camarim. Mas ao chegarem lá, encontraram tudo revirado. Para piorar, alguém da equipe soltou que a esposa do cantor Jorge havia feito a maquiagem nos dois sertanejos, justamente usando os produtos deles. Aí, a maquiadora começou a filmar a bagunça quando um produtor deu um soco no pulso dela e arrancou o celular das suas mãos à força. Aí, ela processou a dupla e toda a equipe deles. E o resultado saiu. Ganhou em absolutamente todas as instâncias e agora não tem mais nenhuma chance da dupla recorrer, não. O prejuízo para a dupla é financeiro e moral. Vão ter que pagar uma indenização de R$50 mil aí para a maquiadora, decidiu a justiça.
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0: 8:18, boa noite.
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só moda boa, na melhor programação do rádio pra você curtir nessa quarta-feira. O PPA, Pedro Paulo e Alex, nossa preferida sertaneja. Novo Sozinho, foi o som do Gustavo Mioto junto com o Murilo Ruf. Frente a Frente, em moda linda demais, pra você cantar junto com Bruno e Marrone, João Neto e Frederico, pra abrir a sequência com Toca Aquela. A gente toca aquela, aquela outra também. É só você ficar à vontade, mandar seu WhatsApp pra cá e pedir sua música favorita. Participe, tô esperando, hein? Difusora. 14 minutos pras 9. Boa noite.

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1: Fechando a minha participação nessa quarta-feira, o som do Fred e Fabrício, Você Não Cuidou. O Gordinho Panda também passou por aqui nessa sequência com Toca Telefone. Tivemos ainda o Guilherme Santiago, Ladrão de Mulher, e a Moça Pra Casar foi a primeirona da sequência com Diego e Victor Hugo. Gente, estou indo nessa, hein? Obrigado pela sua companhia sempre aqui pelas ondas do rádio. Aproveite sua quarta-feira, a gente se encontra amanhã, quinta-feira, que como eu sempre digo, é aquele dia gostoso, que já estamos quase no final de semana, hein? Que beleza! Forte abraço e até amanhã. Tchau, gente!

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1: Olá, boa noite.
2: Boa noite para você que nos acompanha em todo o país.
1: Quarta-feira, 23 de setembro de 2026.
2: Vamos aos destaques do dia.
1: Sancionada lei que aumenta a pena para furto e roubo de combustíveis.
2: Norma também endurece a punição para quem compra, transporta ou vende combustível de origem criminosa.
1: E tem início a operação carga pesada com foco em aumentos abusivos. Luana Karen.
3: Agência Nacional do Petróleo já aplicou mais de 200 milhões de reais em multa a distribuidoras por cobrança abusiva.
2: E o Brasil ultrapassou os 30 milhões de empregadores e trabalhadores por conta de empregados e trabalhadores por conta própria em 2025.
1: O índice passou de 24% em 2012 para 35% segundo o IBGE. Gabriela Noronha.
4: A região sul liderou a formalização e atingiu índice de 47% em 2025, seguida pelo centro-oeste e pelo sudeste.
2: Transporte aéreo.
1: Mais de 88 milhões de passageiros viajaram em voos domésticos e internacionais de janeiro a agosto.
2: Número é 4,7% superior ao registrado no mesmo período do ano passado.
1: E novas regras ampliam os direitos à informação dos passageiros. Thaís de Araújo.
5: O consumidor deverá ser informado já na compra da passagem de que o voo pode sofrer alterações por condições meteorológicas, requisitos de segurança ou outros fatores.
2: Hoje na apresentação da Voz do Brasil, eu, Mariana Jungmann e Luciano Seixas.
1: E acompanha a gente ao vivo, acesse radioglobe.ebc.com.br ou o canal Gov na sua TV aberta.
2: Foi sancionada a lei que aumenta penas para furto e roubo de combustíveis.
1: Além de endurecer penas contra ilícitos já existentes, o dispositivo também tipifica novos crimes.
2: E para saber os detalhes, nós conversamos agora ao vivo com a repórter Luana Karen, que apurou tudo. Boa noite, Luana.
6: Boa noite, Mariana, Luciano. Boa noite também aos ouvintes da Voz do Brasil. A nova lei alcança crimes cometidos desde os locais de produção e armazenamento